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televisão. E acaba aceitando o homem que tem televisão. Acaba assistindo a visão na televisão. Isso, né?

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0: Última dança, Chico da Tina, estás na Cidade FM, são 7 da manhã.
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0: Quarta-feira, 7 de outubro de 2026. Eu sou Artur Simões, comigo Joana Miranda. Este é o Acorda.

0: Ei!
1: Uau!
0: Ah. Bem-vindo à quarta-feira! Oh, yeah! É, quarta-feira!
1: Quarta-feira! Hoje vou atuar!
0: A Joana vai atuar! Vais atuar?
1: Claro!
0: Pensava que tinhas prazo, Joana. Pensava que tinhas prometido que nunca mais ia.
1: Never!
0: Yeah, nunca. Hoje há discórdia, não é?
1: Hoje há discórdia. Todas as quartas-feiras em Alvalade, eu tenho uma produtora que faz noites de stand-up e lá estarei a apresentar. Eu e o João Miguel.
0: Yeah.
1: O João Miguel faz parte da nossa agência. Tu também fazes um bocadinho parte.
0: Faço.
1: Fazes um bocadinho.
0: Eu emprestei a minha voz.
1: Tu emprestaste a tua voz para nós anunciarmos que íamos voltar. Tu és um amigo da casa. Tu podes
0: amigo da casa, eu gosto dessa. Amigo
1: podes
0: da casa.
1: Pode aparecer sempre que quiseres.
0: Sou absolutamente um amigo
1: sem
0: da casa.
1: Bilhetes. Agora, tu que estás a ouvir, compra!
0: Pá, é assim, olha, e não estou a dizer isto só por ser amigo da casa, é mesmo, é uma excelente noite.
1: É a melhor noite de Lisboa.
0: Não, toma.
1: Olha, até te digo. Esta não podem dizer a ninguém, não digam a ninguém que eu disse isto, mas eu acho que é a melhor de Portugal.
0: Ui.
1: Mas pronto, olha, isto também, né? Isto também que vale o que vale, né?
0: Olha, tens uma ganda Joana Miranda. Tens um ganda João Miguel Costa. Eu por acaso não sei o resto do cartaz. É surpresa, supostamente, não é?
1: Mas eu posso dizer. São 7 da manhã. Ninguém vai contar nada a ninguém.
0: Estamos aqui entre nós.
1: Estamos na penumbra, não é? Dos dias aqui.
0: Sim.
1: Então, olha, vou dizer quem é que vai.
0: Chutei
1: hoje
0: o cartaz.
1: Vai o Jaime Teca, que é um novo comediante.
0: Desconheço.
1: Vai fazer 10 minutinhos.
0: Muito bem.
1: Eduardo Canavês vem do Porto. Vasco Elvas.
0: Boa.
1: João Miguel Costa. E Mário Falcão. Mário Falcão, que já tem um solo na internet.
0: Sim, sim, sim.
1: Quem quiser ir ver.
0: Falcão em Alariante.
1: E eu.
0: Ai, a Joana, ai.
2: Sim.
0: E um convidado surpresa.
1: Não.
0: Quantas barrigadas é que é?
1: Quantas barrigadas de riso.
0: Sim.
1: Olha, por acaso já era assim o preço.
0: Ah, pronto.
1: É irem à Ticket Limited.
0: Pronto, espreita.
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0: Os chamados locais habituais, não é?
1: É.
0: Já está lá. O Acorda está aqui, está reunido, está pronto para aquele empurrãozinho de quarta-feira. Não parece porquê? Porque ontem não pareceu terça. Mas mesmo assim, estamos aqui para ti e para o ganho das 7. Vamos dar uma voltinha daqui a pouco. 911-919-108, WhatsApp da Cidade FM. Para dizeres olá, adeus, sei lá, para pedires ajuda, por algum motivo.
1: Será que o nosso ouvinte já encontrou as chaves?
0: Eu gostava de saber.
1: Tens que nos dizer.
0: Vou dar-lhe o toque para já, Richie Campbell. Esta chama-se C'est la vie. Bom dia. Rolex,

0: Ray! Where's My Husband? Estás na Cidade FM. Boa quarta-feira, este é o Acorda. Eu sou o Arthur Simões, comigo Joana Miranda. Gangue das 7, onde é que andas? 911-911-908, WhatsApp da Cidade FM. Isto parece a sala de espera de um hospital.
1: Porquê?
0: Joana. Bom, temos para já o Aires. Bom dia, Aires! Já começou bem e pôs a foto de um dedo inchado.
1: Ai, as melhoras.
0: Porquê é que metem excesso de peso nas bagagens? Caiu uma destas em cima do dedo que esmagou numa parte de ferro da carrinha. Aires, mete alguma coisa nisso, homem.
1: Chill.
0: E as melhoras para esse dedo? Vai ficar grande. Ele vai crescer. Grande Aires, um abraço. Não é só isto. Temos a Daniela que diz... Bom dia, cidade. Opa, estou super chateado esta semana, não está a ser fácil desde o início. Ainda estou super doente. Acordo sempre cheio de dores de cabeça, nariz entupido o dia todo.

0: Alfizeu, alguma dica para constipação? Olha,
1: como picante. Deixa-me limpar.
0: Eu vou enviar-te um vídeo.
1: Vídeo?
0: Olha, eu também, o meu nariz também já viu melhores dias. Vou enviar-te um vídeo do Grant Harding, que é um farmacêutico. Um profissional americano que lançou o vídeo para aí há 5 dias e ele explodiu já. Se calhar já apanhaste no YouTube também.
1: No short.
0: Talvez no short. É um vídeo de 30 minutos, portanto não é bem short. Okay. E a premissa dele é mesmo: epá, eu estou farto de ouvir pessoas a regurgitar a frase: ui, estás com uma constipação, não há nada a fazer, vais ter de esperar que ela passe e não sei o que, não sei o que mais. Não, eu estou farto disso, portanto vou recomendar aqui isto e aquilo. Se quiseres, claro que pronto, é curar é difícil, mas pelo menos mitigar. E depois recomendo uma data de produtos não necessariamente mensinhas, mas sim, por exemplo, para a dor de garganta ele diz mel. Yeah. Não é melhor que mel. Se quiseres podes tomar isto também, mas isto tem este efeito secundário, não sei o quê. Mel.
1: É assim, normalmente a natureza dá-nos tudo o que nós precisamos.
0: Mas podemos
1: ajudar assim. Comidas, curas.
0: Fármaco, sabes?
1: Eu odeio drogas.
0: Ah, eu adoro drogas.
1: Bem, João Sonoplasta, já sabemos o que tirar desta manhã.
0: Bem, isso é para matar uma constipação, então.
1: Este início não te faz lembrar.
0: Faz lembrar 2013.
1: Não, isto é a Miley Cyrus.
0: Exato.
1: É aquele videoclipe em que eles estão dentro de uma casa com uma piscina.
0: É exatamente, aquela lenta.
1: We won't stop.
0: Completamente.
1: Bangers,
0: Ainda em LA. Daqui a pouco, Olivia Dean com So Easy. Bom dia.

0: FM, bom dia, este é o Acorda Gangue das 7. Onde é que andas? 911-911-908, WhatsApp da Cidade FM. Joana, temos o update. Não é um update, é o update. A Vânia conta que estava presa, fora de casa, porque acho que
1: perdeu as chaves.
0: Alguém perdeu as chaves. Isto é na Suíça. Ou seja, perder as chaves não é uma mera inconveniência, não. É algo que pode custar mais de 1000 euros.
1: Não, uma mera inconveniência é a falência.
0: Yeah. Eu ainda não ouvi. Tenho aqui um áudio verdinho de 15 segundos.
1: Verdinho,
0: Vânia.
1: Verdinho.
0: Verdinho, verdinho. Conta tudo. Vânia! Ou não, perdemos a Vânia.
2: Bom dia, cidade. Só para passei para vos dizer que encontramos a chave ontem à tarde, por volta das 2 horas.
1: Fomos nós.
0: Fomos nós.
2: Está tudo certo. Obrigada pela oração.
0: Nada, Vânia! Olha. Olha, olha, este é o poder da rádio.
1: Não, Vânia, é o poder das...
0: Ah, sim, das nossas rezas. Sim, dos nossos feitiços.
1: Chaves.
0: Até a minha mãe rezou por ti. Eu tinha uma mensagem, depois vi no fim do programa. Olha, também já rezei o responsa à tua ouvinte. Ela vai encontrar as chaves. E como é que encontrou?
1: Uau.
0: O poder do chamamento, dizem aqui. funcionou. Ei, olha, perdeste alguma coisa, nós ajudamos-te. Seja o que for. Já. Bom dia, grandes. Diz o Eddie. Ei, Eddie. Difícil é ir trabalhar após uma licença parental. E uma foto com um novo bebê ao colo.
1: Um novo bebê. Acabadinho de comprar.
0: Olha, fotogénico, olhar diretamente para a lente. Ele sabe muito bem o que está a fazer.
3: Olá, bom dia, Cidade FM. Joana Miranda. Uau. Parabéns.
0: Porquê?
3: É o Acorda. Boa quarta-feira.
1: Ai,
3: fui.
1: Adoro.
3: Vou trabalhar.
1: Adoro.
0: Só porque sim?
1: Olha, eu adoro. Olha,
0: ei,
1: eu adorava.
0: Aqui.
1: Eu adorava viver com um homem que eu acordo e lhe diz: uau, parabéns. Parabéns por seres assim, insistires e seres linda.
0: Yeah. Então vá, tchau.
1: Pronto, e é isto.
0: E é isto. Vai,
1: olha,

0: Relíquia do 2T, estás na Cidade FM, bom dia! Este é o Acorda, eu sou Arthur Simões, comigo Joana Miranda. Já ontem eu tinha dito, e continua a ser surpreendente, o espaço mental que as pessoas guardam para coisas nossas, que não importam para nada. Tu já tens mais que fazer, tens o teu trabalho, tens os teus filhos, talvez alguns, a escola. E no entanto, há preocupações como esta.
1: Bom dia, malta!
0: Era.
1: Bem, quarta-feira, nevoeiro, 13 graus, está fixe, outono. Joana, estou preocupada.
2: Sim.
1: Pequeno almoço de hoje, como é que estamos? Ah. Como é que a coisa está a correr? Correu, não correu?
2: Olha.
1: Como é que isso está? Temos de iogurte com granola ou não? Foi emissão, pessoal.
2: Obrigada.
0: Não sei se leste o comunicado da Joana ontem.
2: As 7 páginas em inglês.
0: Sim.
2: Não, eu pensava que a nossa ouvinte me ia perguntar sobre a minha roupa, já a tirei.
0: Estão a perguntar sobre isso também, Joana.
2: Já tirei a roupa. Ontem, graças a Deus, não choveu, estava toda sequinha. Agora, o pequeno almoço. Eu ainda estou na dúvida se vou lá abaixo buscar ou não. Se vocês quiserem muito, eu vou, só para ver. Bem, é assim.
0: Eu estou curioso.
2: Se eles não têm iogurte com granola.
0: Porque estou curioso.
2: Olha, eu nem vou dizer qual é, mas vão ao Google Maps e vejam qual é a padaria mais próxima da rádio.
0: Da rádio.
2: Da Bauer Media.
0: Se não houver, vai aparecer nas notícias, não te preocupes.
2: É de um desplante inigualável. E agora, apetece-me ir lá abaixo perceber. Pão com sementes, não há. E manteiga, não, também não há.
0: Pronto, a Joana está irritada com algo que ainda nem aconteceu. E não fica por aí. O Vasco diz: bom dia, Arthur, Joana, outra vez sem Pedro. Arthur, agora estes dias chuvosos, eu lembrei-me das tuas botas que percorreram uma vida contigo.
2: Ai,
0: como é que estás? Como é que andas aí para a rádio? Bem, como é que tu lembras disso, Vasco? As minhas botas que se rebentaram todas a meio da tempestade no ano passado. Aliás, ainda este ano, fiquei sem solas a meio caminho da rádio. Sem as duas solas ao mesmo tempo.
2: A Margarida já estava cá.
0: A Margarida não estava cá
2: Margarida,
0: ainda.
2: Margarida, tu não imaginas o que aconteceu. O Arthur vai, e para todos os ouvintes que não sabem, o Arthur vinha a pé para cá com uma gabardine sempre que chovia e com umas botas especiais de chuva. E houve uma vez.
0: Não eram umas botas especiais de chuva.
2: Eram umas botas.
0: Botas de caminhada.
2: Pronto, botas de caminhada, botas de chuva, botas de terra, pronto. Então veio com as botas e ficou sem uma sola enquanto estava a andar. E depois pensou: bem, vou tirar a outra.
0: Não foi assim. Eu fiquei com as duas ao mesmo. Fiquei sem as duas solas ao mesmo tempo. Ficaram penduradas, sabes?
2: Ai,
0: com a luma de fora e eu pensei: ah, mas vale arrancar. Yeah. Yeah, e vim sem solas.
2: Sem solas. Ele veio sem solas.
0: Agora, vê, gente, que ainda se lembra disso. É chocante.
2: Epá, foi bom demais. Eu chego e ele, Joana, tu não vais perceber. Ele levanta o pé e eu vejo o pé dele.
0: Já, foi horrendo, completamente.
2: Pai, eu com as solas.
0: Como é que eu vou de autocarro agora? Está tudo bem, é tranquilo.
2: Ai,
0: é tranquilo.
2: Ai.
0: Obrigado pela preocupação, Vasco.
2: E o melhor é que a tua namorada sabia que isso ia acontecer. E quando soube.
0: Aí, bem, essa é a pior parte.
2: Quando ela soube que tu ficaste sem solas, ela
0: da
2: passou-se.
0: Rádio. Yeah. É que ela descobre tudo através da rádio, não é? Ainda por cima eu não posso manter segredos. Enfim, bom. O que é que nunca te vai deixar sem solo? Rayo!
2: Uau.
0: Yeah. Rayo, desculpa. O Rayo reúne tudo o que eu uso no seu lugar: música, podcast, rádio. Tu já sabes, eu já sei, todos sabemos porque é que estamos aqui a dançar. Escreve-se R-A-Y-O Correio. Está tudo aqui. Chico da Tina, vai estar aqui, com vícios. Yugal, também, com o Movimento da Sun. É na Cidade FM, só se quiseres, vamos a isso.
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0: A Rita diz aqui no nosso WhatsApp: bom dia malta, Arthur, eu contei ao meu namorado que tu ouvias Pocanata, Pocanata, Pocanata, Pocanata, e ele diz que eu lhe estraguei a música. Yeah. Olha Rita, vamos estragar ainda mais, porque eu acabei de reparar, foi mesmo agora, antes de enviares a tua mensagem até, que ela parece que vai espirrar. E agora não consigo ouvir. Dá mesmo daqui. Desculpa, desculpa.
1: Opa, ali, já me tinha estragada. Só volto do meio campo. Já me tinha. Olha, obrigada.
0: Nada é sagrado aqui.
1: Mais uma.
0: Yeah. Temos aqui uma mensagem. Novamente. Aquele abraço quentinho. Das Marianas. Bom dia.
2: Bom dia, bom dia.
0: Ei.
2: Bom dia, Cidade FM. Bom dia a todos. Bom dia. Bom dia, Arthur. Bom dia, Joana.
0: Bom dia.
2: Aqui é a Maiana com a Mariana. E eu só queria mandar um beijinho hoje para a mãe do Lourenço, porque nós somos umas malucas de pôrmos os nossos filhos no gangue das 7. Beijinhos, mãe do Lourenço. Agora tenho aqui a estrela, a Mariana.
3: Bom dia, Cidade FM.
0: Bom dia, Mariana.
3: Então, Joana, eu só espero que o teu pequeno almoço não seja o mesmo do que a minha mãe. Que ela está a misturar uma fruta de beber super breakfast misturado com uma papa de aveia mais grossa do que sei lá o quê.
1: Bem bom, papa de aveia.
3: Não é, não.
2: Beijinho. Bom trabalho.
1: Olha,
0: beijinhos. Tchau.
1: Olha.
0: Papa de aveia com fruta.
1: Quem dera que a minha mãe fizesse o pequeno almoço. Aproveita!
0: Já, yeah, aproveita!
1: Tenho muitas saudades da minha mãe fazer-me pequeno almoço. Sabes o que é que a minha mãe me fazia para o pequeno almoço?
0: O quê?
1: Sopa!
0: Não, estás a gozar?
1: Pronto!
0: Sopa.
1: Sim, eu bebia sopa
0: que
1: de uma achete? Caneca.
0: Uhum. Sopa para.
1: Sopa quentinha no inverno! Por acaso, bem bom!
0: Bem.
1: Sopa quente no inverno, beber de uma caneca na cama, é ótimo!
0: Eu estava a torradas de fiambre com leitinho de chocolate.
1: Eu.
0: Bué da bom.
1: Leite de chocolate de manhã, mesmo para dar aquele
0: pau!
1: Aquele power!
0: Bem. Daqui a pouco, Magazine com o Roberto Mateus. Antes disso, música. Onde anda? Calema com o Zé Felipe. Só se quiseres. Bom dia.
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0: Kalema Kalema, isso é Flip. Bom dia, Ana. Estás na Cidade FM, antes de irmos ao Magazine. Bom dia, Roberto Mateus.
1: Bom dia, bom dia, bom dia, bom dia.
0: Só
1: bom dia.
0: Um pequeno update em relação ao pequeno almoço da Joana. Margarida, o que é que foste lá abaixo? Voltaste? Qual é o update? O que é que temos?
2: Não há iogurte.
0: Não há iogurte?
2: Não.
0: Não há. Então, aqui, trouxeste um copinho com granola? Só para,
2: não, não trouxe nada, não há iogurte, não há granola.
0: A loja de iogurte não tem iogurte.
2: Não.
3: A loja que tem todos os dias um cartão a dizer iogurte com granola e fruta fresca.
0: Às vezes não tem. Yeah.
3: Não tem.
0: Falha sempre um. Só. Tens de ir tanto.
1: O iogurte apanhou um jato privado e foi-se embora?
0: Eu acho que é possível. Eu não sei se viste o comunicado do iogurte, mas ele recusou-se.
1: Magazine. Bom, vamos já.
0: É assim. Então as notícias?
1: Sim, pronto.
0: Hora das notícias.
1: Bem-vindos a mais um episódio de Estávamos à beira do abismo e demos um passo em frente.
0: Clássico.
1: Mítica frase de João Pinto. Um pedido de desculpas aos portugueses com ataques ao selecionador nacional. Vamos falar do iogurte, perdão, de Cristiano Ronaldo. Assim se resume o comunicado de CR7, em que fala pela primeira vez sobre a saída do estágio da seleção. É dito que o treinador faltou à palavra, sendo assumido também que Ronaldo e dois elementos, não do staff da federação, mas do staff particular do jogador, prepararam um guião para que Jorge Jesus lesse durante a conferência de imprensa da antevisão da partida frente à Dinamarca. Nesse guião estavam elogios a Ronaldo e comparações com Maradona ou Pelé. Ronaldo critica Jesus por não seguir o guião e por ter tido nessa conferência de imprensa uma atitude, eu agora vou aqui citar, de quero, posso e mando. Não percam os próximos episódios porque nós também não. Mítico também. Estacionar em paralelo pode ser um problema, é o que eu digo, é uma chatice, mas não para os competidores no Campeonato Mundial de Estacionamento em Paralelo. Sim, esse Campeonato Mundial acontece e onde? E onde é que é?
0: No Chiado?
1: Sim, e claramente sim, no Chiado, sim. É nos Estados Unidos, onde existem campeonatos do mundo para tudo. A prova aconteceu no último fim de semana, então, em Filadélfia, nos Estados Unidos, como te disse, com direito a 15 concorrentes e 3 provas. O campeonato é uma organização da Associação de Estacionamento Paralelo da cidade norte-americana. Sim, esta associação existe. Durante as provas, os concorrentes tiveram de estacionar em paralelo com cada uma das provas, a ter cada vez menos espaço e cada vez menos direito a fazer movimentos com o volante. Eu era eliminado na primeira ronda. O vencedor foi Mário Zucca, ilustrador e o melhor a estacionar em paralelo, com os 3 finalistas a terem direito a estacionamento gratuito no centro de Filadélfia, não para a vida toda, mas durante o mês de outubro. Já não é mau. E rapidinho, dizer que as bolsas de nicotina usadas cada vez mais pelos jovens vão a debate esta quarta-feira no Parlamento para que sejam criadas regras sobre o uso, com estas bolsas a poderem criar dependência e a terem grandes quantidades, lá está, de nicotina. Porque são bolsas de nicotina.
0: Yeah,
1: portanto, faz sentido.
0: Agora, eu estou curioso em relação a esse campeonato do estacionamento. Isso é numa pista?
1: É na estrada.
0: Ah, é na estrada.
1: Fecha uma rua.
0: Ok.
1: Depois colocam vários carros estacionados, aquele espacinho para tu estacionares em paralelo, e depois tudo depende da destreza que tu tens no estacionamento. É horrível.
0: Pois, eu queria ver isso cá, ou em Lisboa, ou no Porto, na do Feito. Estaciona lá, na Ribeira. Boa sorte, já mete lá o carro. No Chiado, a subir num dia de chuva. Boa sorte, isso é que é um campeonato.
1: Os
0: americanos têm sete vias na estrada, isso é fácil.
1: Não, mas aquilo é ruas pequeninas, atenção.
0: Ok. Há uma associação para estacionamento em paralelo?
1: Sim. Eu tenho um problema, não sei estacionar em paralelo, não sei estacionar de marcha atrás. É diferente, bora.
0: Deus no comando, não é?
1: É Deus no comando e vamos.
0: Obrigado, Roberto.
1: Até já.
0: Até já.

0: Luna Johnny com Plutónio, 25 de Abril, estás na Cidade FM. Bom dia, este é o Acorde, eu sou Arthur Simões. Comigo, Joana Miranda, 8:03 da manhã. Cá estamos.
1: Bom dia aos preguiçosos. Vocês nem sabem o que é que acontece durante as 7. É uma loucura, pá.
0: Por acaso fala-se muito às 7. Acontecem muitas coisas. Acontecem Sim. muitas coisas entre as 7 e as 8.
2: Sabes o que é que não acontece?
0: O que é que não acontece?
2: Meterem granola dos iogurtes lá embaixo. Isso não acontece às 7 da manhã.
0: Eu acho que como os ouvintes já estão investidos. Oh my god, o Arthur disse as horas sem ser certas. Epá, é assim, malta. É assim.
2: Olha, esquisitinho.
0: Eu não vou aceder a provocações, ok? A única coisa que importa é que este barulhinho. Cidade. Ah, não é este. Não, este aqui não é de certeza absoluta. É outro, na verdade. Onde é que ele anda? Esta brincadeira.
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0: Isto é que tem de bater certo com o coisa. Quando o Arthur entra, pronto, já é tranquilo. Até crachaste. Pá, o que é que se passa? Olha, por acaso, isto liga-se ao tópico de hoje. Com o que é que as pessoas têm de ter mais calma? Esta foi uma sugestão da Joana até.
2: Tu tens de ter calma também com o topo de hora. Nas coisas eu também. Não... Só porque bate 00000, não tens que estar tipo. Ah, cala isso, tens que entrar! Eu sou 8 da manhã.
0: Eu nunca faço isso. Eu sou tão tranquilo quando entramos.
2: Não, tu antes de entrar.
0: Tão tranquilo.
2: És quando estamos no ar, quando estamos fora do ar. Cala-se, vamos entrar no ar! 88000! Fogo! Calma, estamos na troca.
0: Margarida, prepara-te, ok? Vamos 3, 2, vamos entrar em direto, vamos, cala-te, bora! Olá, Cidade FM, bom dia. Não, isso nunca acontece.
2: Tens de ter calma com isso.
0: Ok, está bem.
2: Outra coisa que as pessoas têm de ter calma é quando querem abrir negócios. É assim, vamos lá ter calma. Então. Se vocês querem abrir um negócio de padaria e depois não têm pão, epá, calma. Antes de abrir um negócio, pensem. Eu todos os dias quero que os clientes que vêm cá tenham pão. Epá, é que se não queres, não abras. Pronto, é só isso. Tenham calma.
0: Tu inventaste este tema só para desabafar durante
2: não,
0: mais uma hora.
2: As pessoas têm que ter calma. Calmex nos cavaleques.
0: Deixa entrar a mula.
2: É isso, pá.
0: Ok.
2: Tenham calma. Por exemplo, sei lá, aqueles vídeos que nós vimos da Black Friday, as pessoas todas excitadas para ir comprar uma air fryer em promoção. É pá, calma.
0: Pois é, por acaso, aí é mesmo caso para isso. Aí é caso para.
2: O que
0: é
2: Mas
0: que tu,
2: tudo.
0: O que é que tu estás a fazer?
2: Até a maneira como as pessoas se insultam na internet, os comentários. Calma, Calmex.
0: Por acaso é curioso, nós estamos a apelar à calma neste Sim. programa. Estamos sempre vermelhos, nós estamos sempre daqui fisicamente cansados.
2: Pois é. mas o calma também se aplica a nós. É pá, calma.
0: Não, absolutamente.
2: Nós temos opiniões demasiado viscerais às vezes. Sim, calma, sim.
0: Não,
2: calma.
0: Não é assim, nada é assim tanto.
2: Mas nós estamos um bocado numa performance também.
0: Isto é tudo teatro. Com o que é que as pessoas têm de ter mais calma? Yeah. 911-911-908, WhatsApp da Cidade FM. Tudo é válido. Calmar um bocadinho. É importante também. Uma quarta-feira.
2: Olha, esta música é ótima para calma.
0: É, não é?

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1: Ahí está, Nay Zoilo. Mon amour, estás na cidade FM. Bom dia, estou a acordar, sou Artur Simões, comigo Joana Miranda. Quem é que tem de acalmar um bocadinho? 911-911-908, WhatsApp da cidade FM. Sim, Joana?
2: Eu acho que as pessoas que falam espanhol têm que se acalmar um bocado.
1: Como assim?
2: Tipo, eu sinto que pessoas que falam espanhol têm mais mania.
1: Mais mania?
2: Não sei, eu sinto que os espanhóis.
1: Habla, habla, habla, habla, sola. Eu tenho um cunhado espanhol e ele não fala assim.
2: Fala que eu já o conheci. Não. Fala que eu já o conheci. Artur, como há de ser? Fala só português.
1: Não podes.
2: Não, mas eu acabamos de ouvir uma música em espanhol e eu estava tipo, ai pá, eles realmente. É pá, calma, não é preciso fazer. Ala, bala, bala. Percebes?
1: Mas eles não, nem é sempre isso, são.
2: Os alemães,
1: bala, bala.
2: Mas os alemães também têm que ter calma às vezes.
1: Porquê?
2: Porque reine. Calma.
1: Sabes que nós, para os ingleses, por exemplo, também falamos russo.
2: É.
1: Sim, o português é semelhante ao russo.
2: Sabes quem é que eu acho que tem calma a falar?
1: Quem?
2: Os brasileiros. Porque usam o gerúndio. Fazendo. Okay. Falando.
1: Andando.
2: É uma ação que ainda... com calma.
1: Ok, ok.
2: Percebes?
1: Yeah.
2: Calma.
1: Não estava à espera desse
2: os
1: ângulo, por acaso.
2: Os brasileiros têm calma. Agora, portugueses. Opa, no ucraniano até tem um bocado de calma. Mas agora, espanhóis, portugueses, alemães então. Fala, aba, roenos, Ramon. É pá, calma.
1: Os alemães não dizem Ramon.
2: Não, dizem os espanhóis. Percebes?
1: Este e outros ângulos hoje à noite na Discórdia com Joana Miranda.
2: Mas não achas?
1: É pá, eu não concordo por acaso.
2: Mas a tua opinião também vale menos que a minha.
1: Não, olha, por acaso, eu acho que vais concordar agora com a minha. Quem tem que ter calma?
2: Quem é que tem que ter calma?
1: E eu sei que este não é um ângulo fresco, nem uma observação nova e irreverente, a malta do futebol. E eu nem vou usar o ângulo de claques
2: Não, pessoas só.
1: Pessoas, sim.
2: Yeah.
1: Tu acordaste e vestiste um fato e gravata e és um homem sério, certo? Mas se pensares bem no assunto, se deres dois passos atrás e analisares bem. Yeah. É um jogo da bola. Nós estamos todos reunidos em empresas gigantes, em edifícios de milhares de milhões, e estamos a falar de bola.
2: Sim.
1: É a bola, a produtora Margarida estava a dizer.
2: De um ato que nem sequer foste tu que o praticaste.
1: Vi um vídeo, não sei quem, do presidente da coisa e tal da federação, porque estava a reagir e ele já estava assim, com as mãos na testa e não sei o quê. É um comunicado sobre bola.
2: Sabes que há dois sítios, um não físico e outro físico mesmo, em que as pessoas se transformam completamente. As suas personalidades, eu acho que é a falar de futebol, é um sítio não físico, e o sítio físico é o aeroporto. As pessoas em aeroportos
1: pois é.
2: Não são pessoas. É o primeiro dia delas na Terra.
1: Eu não
2: de repente
1: sei
2: estão deitadas no chão, estão com os pés de fora. Porquê que eu estou a ver a tua unha com um fungo? Porquê que tu tens 30 anos e estás a beber às 11 da manhã?
1: As regras não se aplicam,
2: As regras não se aplicam à vida.
1: Tu és uma pessoa civilizada com um emprego, com um filho, se calhar cá fora, a partir do momento em que entras, selva.
2: Eu como no chão com as mãos.
1: Sim, vou-me descansar aqui, vais ver os meus fungos, eu não quero saber.
2: Eu não quero saber, eu estou deitada no chão num canto ao lado da casa de banho. Epá, o mínimo de não sei, de cortesia.
1: Eu sou essa pessoa, desculpa.
2: Eu também.
1: Yeah, ok. Quem é que devia ter calma? 911-911-908, WhatsApp da Cidade FM. Jamaica.

0: Pega ou larga. Chico Tatina, estás na Cidade FM. Bom dia, este é o Acorde. Eu sou Arthur Simões, comigo Joana Miranda. E hoje, se seguires um conselho, segue este.
1: Bom dia, bom dia, bom dia. Pessoal, é o seguinte, tem que ter muita, mas muita calma. Pelo amor de Deus, gente, vamos ter calma com as pessoas. Vamos ter calma no trânsito. A vida é tão rara, gente, e a gente fica se estressando à toa.
0: Mais nada.
2: Mas porquê, sabes porquê que ele tem razão?
0: Porquê?
2: Porque é brasileiro. E ele é calmo.
0: Bem,
2: ele, ele tem razão porque os brasileiros são mais calmos. Os brasileiros são chilados. São pessoas que me passam confiança de paz.
0: O Diego passou, já.
2: É, percebes?
0: O Diego passou.
2: Se uma pessoa brasileira me diz: ei, ei, está tudo bem.
0: Não,
2: faz sentido. Faz sentido. Agora, se um alemão te diz: eu não sei como é que se diz em alemão, está tudo bem. Mas diz, reina, reina, eu não acredito.
0: Não é assim que os alemães falam, pá.
2: É.
0: Ora bem.
3: Bom dia. Então, eu acho que as pessoas deveriam ter mais calma quando estão em filas para ser atendidas, seja onde for, numa loja, num café, onde for, e se consegue perceber claramente que a pessoa que está a atender está sozinha, está a dar o melhor dela, e começam a bufar, começam a reclamar. E claramente essas pessoas nunca devem ter trabalhado assim num atendimento ao público. Devem ter mais calma.
2: Yeah. True, true, true.
0: O bufar é que eu não percebo. Não vai ajudar.
2: Yeah.
0: Acho que isto é um fenómeno também de fila. Eu não sei se é em Portugal, mas filas e salas de espera é. Nós estamos todos na mesma situação, é chata, algo não está a acontecer, nós queremos que aconteça, não estamos a ser chamados, é sempre uma pessoa.
2: Yeah.
0: E começa a olhar à volta à procura de aliados,
2: a criar ali
0: um pequeno movimento. Yeah. Isto é país, não é?
2: Yeah.
0: Começa a olhar e não sei o quê. E se ela cruza olhares contigo, estás tramado.
2: Pois
0: de repente
2: é.
0: Já fazes parte do
2: da comissão,
0: da comissão da caixa. Isto não pode ser. Bom dia, o que tem de acalmar é essa música. Salame e pão, salame e pão, salame e pão, salame e pão.
2: Salame e pão, mudámos a letra.
0: Joana, mudámos a letra, sim. Novo panorama. Juro, isso é tão verdade em relação ao espanhol. Diz o Paulo, ele concorda.
2: Estou sem a mania.
0: Com o que tu disseste. Epá, não é com.
2: Que é?
0: Tu tens de ter calma. Não foi a tua mãe que te enviou mensagem agora?
2: Ei, Sim, a minha mãe mandou-me uma mensagem a dizer: calma, fala a rainha do cortisol.
0: Pronto,
2: é assim que a minha família fala.
0: Joana,
2: é assim que a minha família comunica.
0: Que é ó?

0: Nicole Kidman. Adela, estás na Cidade FM. Bom dia, este é o Acorde, eu sou Arthur Simões. Comigo, Joana Miranda. Ouvir a Joana apelar à calma é o mesmo que ouvir o Ronaldo apelar à humildade. Dizem que no nosso 911-911-108 foi o Nelson. E pá, está difícil para ti, Joana. Está difícil, está complicado.
1: Ei, mas lembrei-me de outra coisa. Joana, o teu pequeno almoço não era alho? Logo de manhã. Isso não conta como pequeno almoço ou é só... vitamina?
2: É medicinal. Mas
0: tomas
2: por acaso
0: ainda?
2: Deixei de comer alho.
0: Pois.
2: Não, eu antes de ir para os Estados Unidos, no ano passado, comecei a comer o alho. Depois cheguei lá, comi alho mais um bocado, mas depois deixei de comer. Então quando voltei, perdi o hábito.
0: E mas tenho que voltar a comer alho. Para alguns, a Joana,
2: a minha pele estava ótima.
0: Um dente de alho por dia? Todas as manhãs?
2: Manhã.
0: Um dente
2: de
0: alho. Pronto, sei.
2: Esmagar e engolir aquilo.
0: Quem tem de ter calma? A Rita. Já. Yeah.
3: Pá, eu não sou a rainha do cortisol. Quer dizer, eu acho que não sou. Pode ficar esse trono para a Joana.
2: Epa.
3: Mas alguém me consegue explicar porque é que estão cerca de 50 carros para deixar os meninos no colégio, tudo a entrar para a porta, quando se calhar separar o carro cá fora e se levar pela mão dá igual.
2: Dá muito trabalho.
3: Mano, a soberba. A soberba de ter que entrar com o carro para dentro do colégio. Porque não se anda a pé.
0: Bem, eu estou a sentir a
3: imagina
0: Rita.
3: Imagina quando choverem. Eu precisava desabafar. Obrigada.
0: Não, claro, não. Eu estou a sentir a Rita a agarrar neste momento num volante a esganá-lo completamente. Está superbo.
2: A Rita fez-me lembrar. Como é que se chama aquela cantora dos The Gift?
0: Tu metes-me nestas.
2: Do croquete.
0: Sónia Tavares.
2: Sónia Tavares.
0: Yeah.
2: Não parecia a Sónia Tavares a falar um bocadinho.
0: Eu percebo, já. Yeah. Sim, consigo ver isso. Júlio. Eu quando estou mais estressado penso: calma filho, a vida são férias que a morte nos dá.
2: Não.
0: Célebre frase de Vitor Espadinha. E já agora o calma frio, filho, sou eu a falar comigo próprio. Yeah, imagino sim. Malta, eu não acredito que estou a ouvir mesmo a Joana a apelar à calma.
2: Opa. Está...
0: Epá, é a tua fama, lamento. Nós de facto ficamos
2: desculpa,
0: muito...
2: eu vou tentar melhorar.
0: Não, sempre dizemos isso, acabamos o próximo momento a berrar. Não funciona.
2: Eu vou tentar melhorar, vou tentar ser menos chateada.
0: Vamos à música, Plutónio Interstellar, toca já a seguir, logo depois já à toa. Tu na tua, aqui na tua Cidade FM, só se quiseres, calma.
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0: Talvez você precise de um.
1: Vem, que talvez você precise de mim. Estás na Cidade FM. Bom dia, este é o Acorda. Já a seguir vamos ao Magazine com o Ruben Mateus.
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3: Bom dia, Ruben Mateus.
4: Bom dia.
3: Vamos à Magazine.
4: Vamos.
1: Magazine.
4: Vamos, vamos. Porque temos de falar de questões importantes. Não há dinheiro para amar. Ah. E com isso, não se pratica o amor.
3: Ah.
4: Sim. Este é o cenário da geração Z. Um estudo feito por um instituto, uma revista e uma marca de saúde sexual feminina mostra que entre os 18 e os 29 anos, 39% dizem que a falta de dinheiro limita as oportunidades de namoro e, assim, a prática do amor. Já que 43% diz que sim, o dinheiro, ou neste caso, a falta dele, traz problemas a uma relação. Há vontade, lá isso há, mas não há dinheiro, há privacidade, pois muitos dos jovens adultos ainda vivem na casa dos pais. Mais de 20 anos depois da estreia, o adeus Messi despediu-se em definitivo da seleção da Argentina aos 39 anos. O jogo aconteceu durante a madrugada, estávamos todos a dormir. Foi em Buenos Aires, a capital da Argentina, e no estádio estiveram mais de 80 mil pessoas. O jogo foi contra a seleção africana do Benin. Messi marcou de penalti, fez duas assistências e disse adeus. Durante toda a carreira na seleção da Argentina, 208 jogos e 126 golos. E fechamos com óculos inteligentes. É que a Austrália abriu um inquérito sobre a recolha de dados destes óculos inteligentes. Que dados é que são afinal recolhidos? É o que as autoridades do país querem perceber. Entretanto, ontem foi notícia que a Noruega irá proibir o uso de óculos inteligentes em vários espaços públicos. Exemplo, escolas, parques infantis, balneários, e a limitação poderá chegar a concertos, centros comerciais e museus. A ideia passa por respeitar a privacidade e limitar o uso destes óculos inteligentes em espaços com muita gente ou menores. Porque não se sabe muito bem o que é que as pessoas com estes óculos estão a fazer.
5: Com óculos inteligentes, entendemos que sejam, por exemplo, os Meta ou os óculos.
4: Exatamente,
5: com câmaras
4: que filmam. Okay, yeah. Os óculos podem ser inteligentes, mas as pessoas que os têm, não.
5: Ah, não, só os óculos.
4: E portanto, é preciso.
5: Uma coisa não leva logicamente à outra, né?
4: Sim, não leva.
5: Ruben,
4: sim.
5: Muito obrigado.
4: Até já.
5: Os teus óculos são inteligentes?
4: Não, e eu também não.
5: Ok. Pedro Sampaio, que eu vou te dizer, estou esclarecido. Toca já a seguir, para já, Beyoncé em Texas Hold'em. Bom dia!

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2: E acaba aceitando.
0: Daqui a pouco,
2: que tem televisão.
0: Missy Miles e o Wetbed Gang em On Ela. Para já, Richie Campbell com Plutónio. Esta chama-se C'est la vie. Vamos a isso.
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0: Carol G, se antes do conhecido, estás na Cidade FM. Bom dia, este é o Acorde, eu sou Arthur Simões, comigo Joana Miranda. Agora um momento. Isto
1: que
0: pelo
1: que
0: nosso ouvinte, Tiago, que enviou mensagem para o nosso 911-911-978 a dizer: querem saber da pior?
1: O quê?
0: Distraído na vossa conversa, perdi a saída na autoestrada, o que me levou a um desvio de 30 minutos.
1: Mais tempo para a Cidade FM!
0: Yeah, eu não sei se gostei desse distraído na vossa conversa. A culpa é nossa, já tu não tenhas visto a placa gigante.
1: Ah, sim! Não tens que estar com uma condição atenta ou ativa ou lá o quê?
0: Ativo ou defensivo ou atento
1: ou defensivo ou lá o quê? Há 10 anos que não vou às aulas de condução, não sei.
0: Nunca mais apareceste, só um dia decidiste. Bem, a nossa produtora Margarida tem uma questão.
2: Sim.
1: O que é, Margarida?
0: O que é que foi, Margarida?
1: Ai, eu adoro. Pai, isto é tão divertido falar assim com as pessoas às vezes, não é?
0: É proporcional à fofura dessas pessoas, não é?
1: Pois é.
0: Porque a Margarida é muito querida.
1: É. Porque imagina, tu não falas assim com alguém que seja mesmo
0: seja
1: assim.
0: Irritante. Não.
1: Tem graça, é alguém que é super querido, tipo a nossa produtora Rita.
0: Yeah.
1: O que é, Rita? Que seca!
0: Ai, Rita! Ah, Margarida, diz lá o que é que foi.
2: Vão saber.
0: Não, conta.
2: Pronto, eu tenho uma amiga minha que acabou um relacionamento de anos há pouco tempo.
0: Certo.
2: E a mãe dela ainda tem contacto com o ex.
1: De já me está a irritar.
2: Mandar mensagens.
1: Mandar mensagens?
2: Sim, falar, a ver se está tudo bem.
0: Calma lá. Mas
1: que idade
0: tipo
1: é que eles têm? Que idade é que têm?
2: 21, 22.
1: Ah!
2: Sim.
1: E a mãe?
2: Ui, não sei, mas deve ser 50.
0: Ah! Tá. Então é, ok.
1: Espera.
0: Mas calma.
2: E comenta nas publicações dele.
1: Não,
0: o que é que ela comenta?
2: Epá, coração.
1: Não, isto não interessa! não interessa! Eu comenta as publicações!
2: É só emojis, tipo corações nos olhos e assim. Yeah. Epá, põe like nas histórias.
0: Ok, e a tua questão era se isto é.
2: Normal!
1: Não!
2: Não é, normal.
1: Não é.
0: Eu por acaso gostava de arranjar aqui um ângulo que. Em que isto fosse normal.
1: Não!
2: É que eles os dois não têm contacto.
0: Não, eu não acredito.
2: Ela sabe porque ele lhe mandou mensagem. Olha, se calhar é melhor cortarmos tudo porque a tua mãe ainda faz tal.
1: Desculpa lá, bem, que traidor.
0: Tal.
1: Eu peço perdão se me estão a ouvir esta família, mas esta mãe é uma traidora.
0: Da filha?
1: Sim.
0: Achas?
1: Acho. Sim, porque ela olha nas costas.
0: A questão é, por exemplo, eu estou
1: ela
0: a pensar.
1: Prefere a validação do ex-namorado da filha do que da própria filha. Em vez de lhe dar colo, está-lhe a dar.
0: Oi?
1: Pois é,
0: há muitas teorias aqui no nosso 911-911-978. Não
1: que
0: são
1: nojo.
0: Muito elegantes. Eu estou a pensar bem no assunto. É que, por exemplo, sei lá, às vezes há relações próximas entre uma
1: pá,
0: pessoa
1: isso
0: e
1: é sinistro.
0: Outros, não é?
1: Não, está bem.
0: Isso
1: mas...
0: quando acabas
1: quanto
0: com.
1: Quanto tempo é que namoraram?
2: Foi 3, 4 anos.
1: Chill, calma.
0: Yeah, não, 3, 4 anos não é o suficiente para.
1: Não é o suficiente.
0: Tem filhos?
2: Não.
0: Ok, bem, isto já é devassa da vida.
1: Não, conheciam também. 3 anos passam a correr, mas se conheciam. Né? Ah, pá, fazer o quê? Jantaram fora?
0: 4 anos, isso não dá para nada.
1: É verdade!
2: E ela não sabe se fala com a mãe ou não.
1: Claro que fala!
0: Ela ainda não falou com a mãe?
1: Não,
2: não.
1: É porque a relação delas deve ser marada. A relação delas deve ser. Elas são amigas, dão-se bem?
2: Não sei.
0: Mãe e filha? Não, ah, não
2: pois,
0: sabes?
2: Não
1: podem, porque bem, se fosse a minha mãe era logo.
0: Como é que tu soubeste isto?
1: Estás a passar. Mas está tudo bem.
0: Como é que tu soubeste isto?
2: Porque eu vi, eu ainda o seguia e vi o comentário da mãe dela.
1: Oh,
2: e fiquei tipo,
1: shit.
2: Vocês não acabaram.
0: Pois, eu não sei, lá está. Ei, olha, tu que estás a ouvir, achas isto normal? Existe alguma.
1: Olha, e se há psicólogos a ouvirem, nos deem também a vossa. Era
0: sim,
1: fixe.
0: Sim. Ai, eu adorava. O nível psicológico, sim.
1: Eu acho que das duas, uma, ou a mãe quer muito que eles voltem porque ela sente que ele era o homem para ela.
0: Talvez,
1: como é que eles acabaram?
0: Talvez,
1: foi ele que acabou ou ela?
2: Foi ela. Foi tipo.
1: This is crazy. Bem, a mãe quer.
0: Manter a relação forte. Minha Nossa Senhora.

0: So Easy, Áudio Vidinho, estás na Cidade FM. Bom dia, este é o Acorda. Eu sou o Artur Simões, comigo Joana Miranda e produtora Margarida, que acabou de trazer uma história tão spicy que até a Eduarda voltou do além. Lembras-te da Eduarda, Joana?
1: Sim.
0: Nós já não vimos a Eduarda há muito tempo e acordou.
2: Bom dia,
0: Eduarda.
2: Tempo,
0: minha querida.
2: Já agora, a mãe é divorciada, é separada, porque eu acho que
1: pontos
2: a mãe está a fazer ao genro.
0: Ok, então o que é que se passa? Assim, resumidamente, portanto, Margarida, uma amiga tua terminou com o namorado.
1: Exato.
0: E entretanto, a mãe do ex-namorado continua a comentar.
1: Não. A mãe da minha amiga continua a comentar nas coisas do ex-namorado.
0: Muito bem.
1: É com corações.
0: Temos muitos ângulos aqui no nosso 911-911-978, dos dois lados. Claro que é sobretudo. A mãe está apaixonada! A mãe. Pronto, enfim. Mas, por exemplo, a Sónia.
3: Malta, desculpem lá, mas isso não é verdade. Eu também tenho amizade com o ex-namorado da minha filha. Eu também tenho 50 anos, ele tem cerca de 20, e damos-nos muito, muito bem. E não há nada dessa coisa da paixão. Pá, eu como um puto, considero quase um filho e faço tudo isso. Beijos.
0: Beijos, Sónia. Obrigado. Ai, bom dia, malta. A minha teoria é que o ex da miúda é o filho que aquela mãe nunca teve. Eu não vejo mal nenhum, são só redes sociais. Os velhos não lhes dão o mesmo valor que nós. Isto para cá, isto é um ângulo importante.
1: Isto é verdade.
0: Nós é que estamos, ele está a comentar, ela meteu like, não sei o quê. Para nós, vai lá.
1: Sim, mais imagina, graúdos. Os velhos assinam os comentários, não é?
0: Sim, os velhos assinam as mensagens do WhatsApp.
1: Mário Botas Rosa.
0: Um grande abrário. E há um grande abrário ao Mário Botas Rosa, que assina todas as mensagens. Com Mário Botas Rosa. Portanto. Malta, chegou a papelina. Chegou a diva.
1: Ui, chegou a minha diva, a minha Betty. Come on.
4: O assunto tão grave era isto. Bom dia já agora. Oh, meu Deus, eu estou chocada. Então, tipo, é normal, meu, eu acho. É normal, não é? Então, porra, uma pessoa mantém uma conexão ou não? Não é? Porque a filha, também depende como é que aquilo acabou. Tipo, se a filha ficou doidinha da cabeça, isso é uma coisa. Agora, tipo, não é? Se foi uma cena que não acabou assim tão mal, ou se foi a filha que decidiu acabar, porque não é? Mantiveram uma relação. Eu não acho isso nada. É pá, a sério, a malta também cria ali um bicho de sete cabeças onde não existe.
1: Oh, rainha, mas imagina. Ela,
0: Senhora rainha, considera o seguinte:
1: com a devida vénia, mas ouça, ela deixou de se dar com o ex-namorado e a mãe continua? É isso que eu não percebo. Eles cortaram relações, mas a mãe continua.
0: A questão é essa.
1: Aí está uma hierarquia.
0: Tens de quebrar. Pelo menos durante um bocadinho, tens de quebrar completamente.
5: Eu não disse há bocado, mas a mãe da minha amiga está num casamento aparentemente saudável, não é?
0: Pronto, ok, não.
1: Mas
0: Ei, atenção,
1: é nessas situações que dá mais vontade.
0: A Joana mordeu o punho neste momento.
1: Não queria estar a ser tóxica.
0: Claro.
1: Mas é nessas situações que dá mais vontade.
0: Ai, estas opiniões já agora da senhora rainha e são minoria, os ouvintes tendem mais para outra coisa, para outro lado.
1: Por acaso, não é? Eu não gosto de nada quando eu acabo uma relação e as pessoas à minha volta dão tipo: ah, mas ele é grande bacana, vão contar. Não!
0: É difícil, sabes?
1: Eu é que sou a source! Eu é que sou a primeira da fila! É um efeito dominó!
0: Ei, a amizade traz isso mesmo, que gostasses muito do ex-namorado da tua amiga. Epá, ela acabou, pronto, é o pacote todo, tu também acabaste, é a vida!
1: É
0: a vida! Agora, se esta em particular é normal. Ainda estamos a decidir.
1: Bem, mas imagina que ela lhe ligava.
0: Ah, isso era um escândalo.
5: Não.
1: Só mensagens.
5: Só mensagem. Que eu saiba.
1: Vamos pensar mais um bocadinho.

0: Adela, a Nina Leix, estás na Cidade FM. Bom dia, este é o Acorde, eu sou Artur Simões. Comigo, Joana Miranda e a nossa produtora Margarida também. Joana? As opiniões dos ouvintes estão a chegar aqui ao nosso 911-911-908.
1: E estão divididos?
0: Dá-me a ideia que as nossas mentes, o poço das nossas mentes foi contaminado pelo veneno da luxúria, Joana. Porque isto parece, aos olhos dos nossos ouvintes, uma história inocente. O que é que se passa?
1: Bom,
0: é muito simples. É uma sogra, uma mãe, que continua a enviar mensagens e a contactar e a comentar as publicações do ex-namorado da sua filha. E eu e a Joana pensámos em certas coisas. Os ouvintes parecem não concordar. Não é assim tão grave. Está tudo bem.
1: Okay.
0: Aliás, eu cheguei ao ponto até de perguntar à minha sogra.
1: Uhum.
0: Olá, se eu e a Inês acabássemos, continuavas a falar comigo? E ainda não ouvi a resposta, mas está aqui. Vamos ouvir.
2: Bom dia, Artur.
0: Olá.
2: Então, se tu e a Inês acabassem, pá, obviamente que eu mantinha o contacto contigo, com a tua mãe, yeah, com o Ricardo, com o teu yeah pai, com a tua mana.
0: Yeah, okay.
2: Ah, acho que já me conheces o suficiente para saber que sim.
0: Ainda bem na cabeça.
2: Pronto, um beijinho, fica bem.
1: Mas
2: beijinho,
1: Manuela, obrigado. 3 anos não são 10.
0: Ok, uma relação de 3 anos, isso para ter uma agravante. Não é o suficiente para criar esse laço.
1: Acho que não.
0: Está aqui um bom ângulo também da Martinha. Olá, Marta.
3: Bom dia.
0: Ei.
3: Então estou aqui um bocadinho baralhada. Primeiro que tudo, quem é que são os velhos? Não entendi quem são os velhos. São os 50 anos.
0: Bem, talvez sim, talvez não.
3: Mas sim, há pessoas que descobriram a internet desde que existem redes sociais,
1: yeah,
3: e a quem para elas estar nas redes sociais é o mesmo que estar num café a dizer bom dia às pessoas. Ou seja,
1: yeah,
3: seja o velhinho da esquina, seja o ex-namorado da filha, seja a colega que não vem desde os 10 anos, eles vão falar com toda a gente porque é a única forma que eles têm de contacto. Eu não o faria. Para mim, alguém que acabasse com um dos meus filhos, ou com quem os meus filhos acabassem, estava arriscado na minha lista. Eu dizia olá na rua se encontrasse por acaso.
1: Sim, é como
3: manter contacto,
1: é,
3: vamos lá ter calma. Mas há pessoas assim, uhum, fazer o quê? Não há mal nenhum, a mulher não quer comer o puto. Beijinhos.
0: Tu estavas tão cordial.
1: Eu adoro a Cidade FM. Eu adoro esta rádio.
0: É, Cidade FM.
1: É
0: o requinte nestas horas da manhã.
1: Eu adoro esta rádio.
0: É, eu ia mesmo comentar agora no fim. Bem, incrível. Super, super cordial.
1: Colocou-nos
0: aqui no sítio. Ah, sim, senhora, que viagem. Bem, não quer comer o puto. Pá. Olha, muito obrigado. Sim.
1: É para putos, não.
0: É só aqui. Bom dia, Cidade. Não. Ontem tive que ir trabalhar e não consegui ouvir o resto da emissão. A Vânia conseguiu encontrar as chaves. Beijinhos. A Vânia conseguiu encontrar as chaves. Graças a nós, há quem diga que sim. Há quem diga que foi graças a nós.
1: Graças ao responso.
0: É, exatamente. Podes... Epá, lá está. Ouvindo estarem preocupados com se uma senhora na Suíça conseguiu ou não entrar em casa.
1: Então.
0: Nunca deixa de me fascinar. É mágico. Move de Adam Porto, que já se quer logo depois Chico Tatina em Vícios.
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6: Ora bem, quase 9h50 da manhã, vamos ao magazine com a Ruben Mateus. Olá, Ruben.
7: Bom dia, vou só ajeitar as coisas, acabei de subir os degraus, isto custa um bocadinho, estou um bocadinho ofegante, vou só aqui preparar as coisas.
6: Eles deviam ter pensado melhor antes de construírem a Cidade FM no topo do Monte Olimpo, não é? É que as pessoas chegam aqui convidadas, jornalistas, malta gigante.
7: Não é essa a questão, é que isto tem elevador.
6: Não, mas é um elevador do século XVII.
7: Sim.
6: Pois.
7: É onde eu já fiquei preso e, portanto, recuso-me. a entrar naquele elevador. Prefiro apanhar um jato privado e ir-me embora.
6: Todos os nossos jornalistas têm um bife com o elevador.
7: Foi terrível, foi traumático. Nunca mais me esquecerei desse início de tarde em que fiquei preso no elevador da Cidade FM.
6: Yeah,
7: não é bonito. Já tinha ficado preso anteriormente. Ou seja, um mais um, dois. Eu não quero uma terceira.
6: Yeah. Olha, acho que fazes bem, Ruben. Portanto, é bom ter-te cá. Já respiras? Vamos a isso.
7: Magazine. Andar pelo Instagram, mas sem deixar qualquer rastro. Parece ser este o próximo passo da rede social. E o que é esta espécie de Instagram incógnito? De acordo com programadores, para quem tiver a subscrição paga, ou seja, o Instagram Plus, haverá a opção de ir visitar outros perfis sem saber que por lá se esteve. Será possível ver fotos, mas sem o risco de acidentalmente deixar um like. Quem nunca nem é que avisa a outra conta de que se esteve por lá. Será um modo incógnito em que não se poderá fazer likes, comentar, enviar mensagens ou ver stories, apenas visíveis ficam as imagens do perfil e depois é fazer scroll. Basicamente a ideia é esta novidade. Está ainda em fase de testes. Era para recomeçar esta manhã, mas não deu. O segundo dia do Ericeira Pro, prova do circuito de qualificação para o Mundial de Surf, que acontece na praia de Ribeira de Ilhas, está em pausa. As ondas não estão a ajudar. Ainda é cedo também. E foi anunciada a nova chamada dos surfistas a partir das 4 da tarde. A competição começou ontem, terça-feira, tem de terminar até à próxima segunda-feira, dia 12 de outubro. O que começa hoje, quarta-feira, é a mudança no estado do tempo. Eu não falo só de chuva, é a altura de acabar com esse mito. Se pediste mais algum uns dias a fazer a lembrar o verão, ora bem, o teu desejo foi concedido. Talvez tenhas mais dois. A partir de amanhã, subida das temperaturas e na próxima semana em vários locais as máximas podem andar acima dos 30 graus. Isto a meio de outubro. Depois disso, enfim, logo se vê, também não vale a pena antecipar, é um dia de cada vez, mas as previsões apontam para que seja uma segunda quinzena de outubro. Muitos de vós, pronto, já disse.
6: Já disse, está dito. Ok, depois não venham mandar vir que tenho roupa no estendal, não é?
7: Depois não venham, ai, que está a chover e hoje fiz a roupa branca.
6: E a culpa é do Ruben.
7: A culpa é do São Pedro. Mandem mail, sãopedro@gmail.com.
6: Ruben, obrigado.
7: Até amanhã.
6: E até amanhã. Daqui a pouco, Shakira e Burna Boy em Dai Dai, para já, Pink Pantheress com

0: 25 de Abril, Lunar Johnny com Plutónio. Estás na Cidade FM, bom dia. Este é o Acorda. Já passa das 10 da manhã.
1: Que bom.
0: Eu sou o Arthur Simões, comigo, Joana Miranda. Daqui a pouco, um jogo que já não temos aqui há algum tempo. A Link Edificadora. Ainda te lembras? Bom, é muito simples. Nós pegamos em profissões, temos-las na Link Edificadora e lemos o que sai de lá. Sabes aqueles títulos extra pomposos que há no LinkedIn? Bom, o objetivo é esse. Tu és polícia? Não, não és. Tu és agente de gestão estratégica da segurança pública. O objetivo é adivinhar que profissão link identificada é que estes títulos correspondem. Podes participar através do nosso WhatsApp 911-911-908. E se quiseres, podes até tentar linkidificar a tua profissão. Pega nela e transforma-a na coisa mais pomposa, mais LinkedIn que consigas. Nós vamos tentar adivinhar. Daqui a pouco, BTS em Swim, também Bad Bunny para já, com The Bitramas Photos. E depois jogamos contigo à Linkidificadora. Vamos a isso.

0: pegar na tua, por exemplo, temos-la na linha identificadora. E os outros têm de tentar adivinhar a que profissão é que isto corresponde. Doutora Margarida, alô, bom dia.
1: Bom
0: Nós
1: dia.
0: Temos ouvintes a participar?
1: Temos.
0: Ok. Temos profissões linkedificadas?
1: Temos aqui uma do Flávio.
0: Ok. E o que é que o Flávio faz?
1: Especialista em otimização de performance e contacto ao solo no setor rodoviário.
2: Taxista?
1: Não.
2: Espera, diz lá outra vez.
1: Especialista em otimização de performance e contacto ao solo no setor rodoviário. Não.
0: Mecânico.
2: Podia ser mecânico.
0: É motorista de algum género? É camionista de autocarro? Não, nada?
1: Tem a ver com essa área, né?
2: Pavimentador.
1: Não.
0: Mas tem a ver com carros.
1: Sim, carros, caminhões.
0: Carros, caminhões.
1: Tudo tem isto em comum.
0: Mas ele está ao volante?
1: Não.
0: Ele não é a pessoa que está ao volante?
1: Não.
0: É copiloto?
1: Não.
0: Está lá tipo curva apertada à esquerda.
1: Ele faz o carro, o caminhão andar, mas não é ele que está ao volante.
2: Ah, é gasolineiro?
1: Não.
0: Podes ler outra vez?
1: Especialista em otimização de performance e contacto ao solo no setor rodoviário.
2: Faz o carro andar. Portageiro?
1: Não.
0: Faz pneus.
1: Ele monta os pneus.
0: Ele monta os pneus. Okay.
2: Então não é um mecânico?
1: Não. Ele só monta os pneus.
2: Então o que é isso? É um pneuzeiro?
1: Montador de pneus, diz ele.
0: É montador de pneus.
2: Isso não existe.
0: Mas não existe. O Flávio é montador de pneus.
2: Não. Flávio é outra coisa.
0: Pronto, ok.
2: Flávio, tu és outra coisa.
0: Olha, os ouvintes já lá tinham chegado, na verdade. Casa pneus, muda pneus fácil, diz o João. O senhor que nos troca os pneus, diz a Anastácia. Nós estávamos a ser burros.
2: Okay.
0: Muda pneus. Yeah. Temos participação da Fernanda.
3: Bom dia, maltinha. Espero que estejam todos muito bem. Então, liquidificando aqui a minha profissão, eu sou gestora operacional de dinheiro, papéis e pessoas. Beijinhos!
2: Ei, eu! Bancária?
0: Será? Doutora Margarida?
1: Ela mandou a resposta em áudio, tenho que ouvir.
2: Já sei o quê. Trabalho na caixa, papel, pessoas e coisas. É a caixa.
0: Só a ver assim novamente.
2: Caixa.
3: Bom dia, maltinha.
0: Bom dia.
3: Espero que estejam todos muito bem.
0: Maravilha, Fernanda.
3: Então, liquidificando aqui a minha profissão, eu sou gestora operacional de dinheiro, papéis e pessoas.
0: Isto
3: beijinhos.
0: Isto é RH. É recursos humanos.
2: Ah, recursos humanos.
0: Gera os salários, as posições.
1: Estão quase.
0: Estamos quase? Ok.
2: Secretária?
1: Não.
0: Trabalha
1: tem
0: sentada?
1: Tem a ver com recursos humanos. O nome tem recursos humanos.
2: Diretora de recursos humanos?
1: Não.
0: Gestora de recursos humanos?
1: Gestora qualquer coisa.
0: O quê?
2: Yeah.
0: Gestora operacional de recursos humanos. Mas esse título extra é útil ou é daqueles que se acrescenta para ser ainda mais?
2: Olha, já sei. É gestorazinha.
1: Não. É uma coisa específica dos recursos humanos. Ela gere alguma coisa dos recursos humanos.
2: Ah, gestora de tabelas.
1: Não.
2: Acabei de inventar.
1: Tem a ver com dinheiro.
2: Gestora financeira?
1: Sim.
0: Ah, okay.
2: É a pessoa que trata do tráfego. Não é?
0: Ora bem. Eu tenho aqui uma, Joana.
2: Ok.
0: Gestor de fluxos estratégicos de nutrição matinal. Isto é fácil. Oi.
2: Pasteleiro.
0: Não, mas
2: padeiro.
0: Quase. Muito próximo.
2: Padeira.
0: Estás lá.
2: Padeira.
0: Atenção aos fluxos estratégicos.
2: Fluxos estratégicos?
0: É. Hã? Professor Margarida, tens uma ideia?
1: Podes ler outra vez.
0: É um gestor de fluxos estratégicos de nutrição matinal.
2: Ah, é o dono de uma padaria?
0: Não, mas estás tomando.
2: Que não tem iogurte com granola.
0: Não, estás quase lá. Ele não é bem dono de uma padaria, mas ele é...
2: Padeiro?
0: Não, mas quase.
2: É...
0: Os ouvintes já chegaram lá. Yeah.
2: Padeiro, cozinheiro?
0: Não, mais frio agora.
2: Padeiro... Ah, é um...
0: Temos um ouvinte com essa profissão. Se calhar está a ouvir-nos neste momento, enquanto fazes.
1: Entrega o pão.
2: Entregador de pão.
0: Ok, muito bom, sim senhora.
2: Também
0: eu só que este ia ser fácil.
2: Também tenho.
0: Vamos ter de guardar para a próxima ronda.
2: Nunca me deixam falar.

0: Casar é para esquecer, vizinho, estás na Cidade FM. Bom dia, este é o Acorda. Estamos a jogar ao mãe. Não, não, não. Mãe ou não mãe, peço desculpa. Não, isso é depois.
1: Isso é outro, mano.
0: Tens demasiados jogos. Estamos a jogar à liquidificadora. E a Joana, tu querias muito lançar a tua.
1: Sim, eu queria lançar a minha, porque eu acho que vai ser mesmo muito difícil de adivinhar. É mesmo?
0: É.
1: Especialista em mobilidade gravitacional e controle de trajetória.
0: Controlador de tráfego aéreo?
1: Não.
0: Piloto?
1: Não.
0: Mas envolve um aeroporto?
1: Não.
0: Nós estamos no aeroporto?
1: Não.
0: Nós estamos em aviões?
1: Nope.
0: Helicópteros?
1: Nope.
0: Ah, não, estamos no ar.
1: Estamos no chão.
0: Estamos no chão? Podes repetir?
1: Especialista em mobilidade gravitacional, portanto, atenção à gravidade aqui.
0: Sim, sim, sim.
1: E controle de trajetória.
0: Ah.
1: Portanto, equilíbrio e trajeto.
0: Eu não faço ideia.
1: Ele ajuda-te no equilíbrio e no trajeto.
0: No equilíbrio e no trajeto. Onde é que eu me preciso de equilibrar? Num trajeto.
1: Uhum.
0: Mas que é? No meu dia-a-dia, essa pessoa está...
1: Não, é um desporto. Vá.
0: Ah, é um desporto.
1: Ele é um especialista.
0: Em equilíbrio e trajeto?
1: Sim.
0: Skate? Tem aquele skate? É um skater?
1: É um professor. É um especialista.
0: Professor de ginástica?
1: Não.
0: Professor de educação física?
1: Não.
0: Professor de balé?
1: O balé é o trajeto? Não, é uma coreografia.
0: É, sei lá. Doutora Margarida, ajuda-me.
2: Tem a ver com correr?
1: Não.
0: Ah.
1: Tu não precisas de ajuda para ficar em pé a correr.
0: Ginasta acrobática tem a ver
1: isso
0: com ginástica?
1: Isso é coreografia, novamente, não é trajetória.
0: Trajetória e equilíbrio. Trajeto e equilíbrio?
1: Sim. Mobilidade, controlo de trajeto, de gravitacional.
0: Gravitacional?
1: Sim, que é como quem diz para meteres em pé.
0: Fisioterapeuta?
1: Não, pá, é um desporto.
2: Eu ia dizer natação, mas não.
1: Não, estás deitado.
0: É um desporto em que tens de meter de pé.
1: É um desporto em que tens de estar de pé.
0: É um setor de judo.
1: Mas tens de ter muito cuidado
0: judo.
1: Para não caíres.
0: Isso é judo?
1: Não.
0: Não é judo?
1: Não.
0: Tens de ter cuidado para não caíres, pá.
1: O judo tem trajeto, por acaso? Não, estás no mesmo sítio.
0: Professor de basquetebol?
1: Não.
0: Dizem aqui no WhatsApp. Não.
1: Isso também não é um trajeto.
0: Equilíbrio.
1: Onde é que se fazem trajetos e tens de estar equilibrado?
0: Numa pista, por exemplo, de mota.
1: Não.
0: Uma pista de...
1: Não estás em pé.
0: Pois não. De atletismo. Mas
1: não.
0: Mas estás só a correr.
1: Uau,
0: que é isto, pá?
1: É mesmo muito
2: salto
1: difícil.
2: Salto em comprimento?
1: Não.
0: Não, mas tens de estar... É um trajeto e tens de estar equilibrado.
1: Tens de estar equilibrado para fazer o trajeto.
0: Opa, alguém me ajude, por
1: tens
0: amor de Deus.
1: Tens de ter controlo.
0: Trapezista?
1: Não.
0: Não. Então o quê? Nós não temos tempo.
1: É um professor de ski.
0: Ah, okay. Então está bem.
1: Ou de snowboard.
2: Yeah.
0: Ou de surf, como disseram aqui
1: surf.
0: No WhatsApp.
1: Também pode ser. Também pode ser.
0: Suponho que sim.
2: Não, então
0: tá
2: também
0: bem.
2: Pode ser skate.
0: Porque é verdade.
1: Não, porque não há bem um trajeto para fazer de skate.
0: Não, no surf também não.
1: Ah, o surf podes fazer mais um trajeto.
0: Não fazes um trajeto.
1: Não, quem por exemplo, corta ondas para os outros não passarem, isso é um trajeto. O skate é mais tipo, tens uma piscina vazia e ele está lá.
0: Ok, está bem, ganhaste esta. Doutora Margarida, temos ouvintes? Linkificados? Quem temos aí?
2: Então.
0: Dá para mais uma.
2: Transformador de paisagens com especialização em psicologia aliada à decoração de espaços interiores.
0: Decorador de interiores?
2: Não.
1: Ah. Diz lá outra vez.
2: Transformador de paisagem com especialização em psicologia.
1: Ah, é obreiro?
2: Não. Aliado à decoração de espaços interiores.
0: Aliado.
1: Aliado.
0: Aliado à decoração. Isso é uma espécie de.
1: Ah, designer?
2: Não.
0: Cromoterapia ou uma coisa assim? Não, não,
2: nada
0: não é isso?
2: Não.
0: Psicólogo de cenários aliado à.
1: Feng Shui! É especialista em Feng Shui.
0: Não tem a ver com
2: é
0: Feng Shui?
2: É uma coisa simples.
0: Uma coisa simples?
2: Sim.
0: Podes repetir, desculpa.
2: Transformador de paisagem com especialização em psicologia aliada à decoração de espaços interiores.
0: Psicologia?
2: Sim,
0: psicologia. Temos 30 segundos para isto.
1: É um arquiteto?
2: Não. Tem mais a ver com obreiro.
1: Obreiro.
0: Obreiro.
1: É um chefe de obra?
2: Não.
0: Trolha?
2: Não.
1: É um trolha.
0: Não, pedreiro.
2: É um nada disso.
0: Não, pedreiro.
2: Já estão mais perto?
0: Já estão mais.
1: Ah, é um soldador?
2: Não.
0: É
1: um... senhor que mete telhas.
0: Mas é uma destas?
2: Do género,
1: está nas obras?
2: Sim.
1: Está nas obras.
2: Está na construção.
1: Madeirante.
0: Ah, carpinteiro.
1: Carpinteiro.
0: É o carpinteiro.
1: Eu queria dizer que era carpinteiro, disse madeirante.
0: Madeirante.
1: Não, porque ele se da madeira.
0: Madeirante.
1: Eu sei, esqueci-me do nome, pá.
0: Madeirante é carpinteiro. Os que trabalham nos carros são os carrantes. É assim que funciona, né? Madeirante, pá. Um grande abraço a todos os madeirantes que estão a ouvir a Cidade FM. Dave Contemps, cantantes em Rain Dance. Vamos a isso. 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

0: Montagem, câmara lenta, estás na Cidade FM. Bom dia, este é o Acorda, eu sou Arthur Simões. Comigo, Joana Miranda, e se curtes de surf? 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Eu já fui muito feliz a assistir a competições da WSL, na altura, nos Supertubos. Aquilo era... É mágico vê-los a destruir ondas. Na altura era o Medina. O Medina que ainda está aí a bater. Tenho uma t-shirt assinada pelo Kelly Slater também.
1: Uau!
0: Está emoldurada.
1: Kelly Slater é clássico.
0: É um mito, yeah!
1: Olha, e mais que não seja, estes eventos têm imensos homens giros. Portanto, se estás solteira, vai lá ver.
0: Por acaso é verdade também. E claro, é com a Cidade FM. Daqui a pouco, Relíquia do 2T. Vais contar também com o Karol G em Tusa. Aqui na tua Cidade FM. Só se quiseres, vamos a isso.

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0: Susa! Estás na Cidade FM, bom dia. Este é o Acorda, eu sou o Arthur Simões, comigo Joana Miranda. 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So Easy, de Olivia Dean. Toca já a seguir, logo depois Moving to the Sun, de Yugal. 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

0: Olha lá, Missy Mouse com o iPad Gang. Estás na Cidade FM, bom dia, este é o Acorda. Ah, espera, não. Este...
1: Foi!
0: O Acorda? Está a acabar, sim senhora.
1: Isto passa a correr quando o Pedro não está cá. É verdade.
0: Tadinho, eu tenho saudades do Pedro já. Se bem que ele continua a participar no WhatsApp de trabalho.
1: Ele está lá na mesma.
0: Eu não consigo largar aquilo.
1: Eu não consigo.
0: Estar
1: também.
0: No meio da floresta, a comer choca-pique numa
1: tigela. Numa panela.
0: Uma panela. E mesmo assim continua. Yeah. Enfim, pronto. Muito obrigado por ter estado desse lado.
1: Obrigada a todas as pessoas que participam.
0: Yeah.
1: Eu continuo a ficar extremamente lisonjeada.
0: Bad looks! Tu pegas no telemóvel e digitas 911-911-908, às vezes só para dizer olá.
1: Aos áudios e para nos criticar.
0: E nós não tomamos isso por garantido. Portanto, amanhã cá estaremos novamente às 7 da manhã e contamos contigo também daqui a pouco. Maria Morango, entra em ação. Tchau!
1: Até amanhã!
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Boa quarta-feira com o Geli Solto, foi a Jamaican Bam Bam. Já estás com a tua bestie Maria Morango até às 4 da tarde. É já a seguir que chega o nosso shot de música, desta vez sobre o Isaltino de Alcabidas. A ficares desse lado. Segues viagem.

0: Era que tem de lançar música para ontem. Sabrina Carpenter com Man Child a tocar na Cidade FM. Vamos então ao nosso shot de música de hoje.
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0: Muito bem, a pergunta de hoje é o seguinte: o que é que o Plutónio, aliás, presidente Isaltino de Alcabidez, tem em comum com o presidente do Conselho de Oeiras, Isaltino Moraes? É que estes dois meninos fizeram uma viagem até a Tóquio para lançarem, na verdade, um videoclipe. Caso ainda não tenhas visto, na passada sexta-feira, o Plutónio lançou uma música chamada Isaltino. Na verdade, e provavelmente já deves ter ouvido em várias plataformas digitais, porque já andava a existir assim um rolloutzinho da música em TikToks. Aliás, a primeira vez que nós ouvimos esta música foi num conteúdo digital de Pedro Teixeira da Mota chamado Infância. Se ainda não viste, aconselho muito a ir ver, porque basicamente é uma pessoa de 32 anos a voltar a fazer coisas quando tinha 12, 10, 8, nem sei, criança, está com muita graça. E uma dessas partes, durante esse episódio, que tem cerca de 40 minutos, se não estou em erro, apareceu pela primeira vez esta música. Pronto, e a partir daí os TikToks começaram a existir. O que é que acontece? Não é que o Plutónio decidiu levar o Isaltino Moraes até a Tóquio, mas essa não é bem a história que é real, porque o Isaltino já lá estava, e é já a seguir que te conto o que é que o presidente do Conselho de Oeiras estava lá a fazer. Por isso mesmo, fica desse lado para descobrir. A caminho da tua Cidade FM, a Rádio Jovem número 1, tens Bad Bunny com Nueva Yol, mas antes ouvimos uma das princesas do pop rock, Olivia Rodrigo, com Stupid Song. Não saias daí.
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3: Nueva York!

0: Bad Bunny com Nueva Ayol. Continuas comigo, Maria Morango, e também no teu shot de música.
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0: E há pouco perguntava o que é que o Isaltino Moraes, presidente do Conselho de Oeiras, e Plutónio, o presidente de Alcabidez, têm em comum. Ora, pois bem, foi na passada sexta-feira que Plutónio lançou a sua nova música Isaltino e decidiu ir até ao Japão com o próprio gravar um videoclipe. Mas aquilo que tu não sabes é que não foi o Plutónio que levou o Isaltino até Tóquio, não. O que é que acontece? O Isaltino Moraes levou os 10 melhores alunos de Oeiras, malta, até a Tóquio como recompensa. E estamos a falar de miúdos com médias de 18 anos. E tenho aqui uma coisa a dizer. Eu, com a idade deles, se eu soubesse que isto existia, eu tenho a certeza que pela primeira vez na minha vida eu ia ser boa aluna. Porque eu preferia mil vezes estar a brincar no recreio e ir para a rua do que estudar. Mas quer dizer, se eu soubesse que ia viajar, eu era a melhor aluna do curso. Não era, porque eu sou péssima aluna. Eu nunca consegui estar nas aulas, nem vou conseguir ficar 45 minutos a olhar para uma pessoa a falar. Para mim é o maior tédio que existe, eu não consigo. Ainda no outro dia, com 31 anos, me fizeram isto e adormeci a meio. Não dá, é um suplício. Enfim, mas acho isto uma iniciativa espetacular e motivar os miúdos desta forma acho mesmo incrível. Não sei, se por acaso estás a estudar agora, gostava de saber qual é que era a tua viagem de sonho. Imagina o teu diretor de turma levar-te a uma viagem. 911-911-978, qual seria o teu destino de eleição? Bem, estás comigo, Maria Morango, e agora com um menino que vive numa ilha que eu acho que era um bom destino também. Segues viagem com o Vanzi, ele que é da Madeira, é a alma nua a tocar na Cidade FM, mas já sabes, só se quiseres.

Tina com vícios na Cidade FM. Continuas com a tua bestia Maria Morango até às 4 da tarde, mas já sabes, se quiseres, na próxima hora chega a nossa dica de amiga. É não seres daí. Seguimos viagem com os alentejanos. É a tua.

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posso até não te dar flores, mas aquilo que eu te posso dar são shots de música. Ontem recebemos o enorme Prof Jam em estúdio e se fores até às nossas redes sociais vais poder ver muita coisa. Até o sítio favorito de Prof Jam para pedir alguém em casamento. Pois é, é passares por lá. Por falar em casamento, seguimos viagem com a artista que casou este ano. Taylor Swift com Onda Feita.

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1: E damos início à nossa fofoca à hora do almoço. Seja bem-vindo à revista Maria Morango. Desta vez para falarmos do casamento que aconteceu esta segunda-feira, dia 5 de outubro. Uma das nossas princesas da pop casou. Falamos de Bárbara Tinoco. Deu o seu nó com o Fiódor Vivore e também a filha Masha. Relembro que ela este ano lançou também um álbum dedicado a este amor chamado Hormonal. Se ainda não ouviste, faz um favor a ti mesmo, porque está espetacular. Entretanto, vamos falar aqui um bocadinho, fofocar sobre este casamento, não é verdade? Porque houve muita gente presente, nomeadamente Carolina Deslandes, que foi a madrinha destes dois meninos. Há até inclusive um Instagram story, aliás, um reel muito fixe das duas a cantar em Taylor Swift. Oh, I Think I Wanna Marry You, do Bruno Mars. É Bruno Mars, estão as duas a cantar a caminho da igreja e está muito, muito fofo. Realmente eu acho que não há nada melhor na vida do que termos as nossas amigas a casarem e vê-se muito bem o amor destas duas. Quem também andou por lá foi Rita Rocha, fez muitos stories. Catarina Maia também nos proporcionou tudo. Sei que esteve sentada na mesa de Papillon, vejam lá, o que é que eu sei daquele casamento, hã? Quem é que mais lá esteve? Ora bem, esteve quem? O seu melhor amigo, o Sebastião Ferreira, que também é um grande fotógrafo, e calculo que tenha sido ele a tirar as fotografias ao casal, que estão muito, muito bonitas. Queria falar sobre os looks, que estão lindíssimos, mas é já a seguir que falamos sobre as inspirações do vestido de Bárbara Tinoco e também do seu Fiódor, que estava muito bem vestido, mas vamos falar especificamente do vestido da noiva, por isso mesmo é ficar desse lado. Estamos na nossa revista Maria Morango.
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1: E continuamos na nossa revista Maria Morango, à altura do dia em que estamos aqui na fofoca. Não é? É que fofoca faz bem à saúde. E nem fui eu que disse. Foi a Margarida Santos. A doutora Margarida Santos diz que faz bem fofocar. E por isso estamos aqui a falar hoje sobre o casamento que aconteceu este fim de semana. Falamos de Bárbara Tinoco, que foi linda de morrer. Eu amei o vestido dela. Não sei se tenho ainda a certeza das flores ou não, mas nela ficou super bem. Mas eu amei o vestido. Quem o fez? Quem confeccionou este vestido foi a designer Pureza Mel Brainer, que faz praticamente os vestidos de todas as pessoas. Inclusive, já este ano fez o da Maguigas, ok? Portanto, já tivemos aqui muitas celebridades este ano a serem vestidas por Pureza Mel Brainer. Pronto, o vestido, se fores ver até às redes sociais, é muito romântico. Tem um ganda corpete, assim mesmo todo agarradinho. Eu acho que me dá vibes, atenção, de... Como é que eu tenho de dizer? De Bridgerton. Dá-me vibes assim de uma rainha vitoriana, bastante antigo, do século XVIII, uma Ana Karenina. Estou a ver, é por aí, até porque imagina, eu sei que o livro de Ana Karenina foi uma das inspirações para o álbum Hormonal, porque a Bárbara Tinoco diz que a história de amor entre Fyodor e Odela é bastante essa história de amor. Por isso, não era assim nada estranho para mim que Bárbara Tinoco tenha ido até essas plataformas para ver, ou seja, os filmes de Ana Karenina e essas coisas todas, para tirar inspirações. Portanto, eu amei, para mim foi um 10-10. Adorei também ver o Fyodor vestido de verde e por isso amei este casal, amei as fotografias. Se ainda não viste, vai até ao Instagram da artista. Pronto, é isto, finito. A revista volta amanhã, se eu quiser. Agora ouves as tuas favoritas na Cidade FM. KJ e Moon são as rosas.

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o Wet Pad Gang. É a Unilá a tocar na tua Cidade FM. Continuas com a tua bestie Maria Morango até às 4 da tarde. Agora, na nossa hora do almoço, vamos ter revista Maria Morango. Desta vez para falarmos do casamento deste fim de semana. Tivemos uma popstar queen, não é? Portuguesa a casar, e por isso mesmo fica desse lado para descobrir isto tudo. Agora segues viagem com os BTS, eles que foram melhor banda do ano nos MTV VMAs. É esse o improviso mais alto.

música e artista do momento, Adele com Ain't in LA. A pergunta que coloco é a seguinte: será que esta música tocou na after party do casamento da Bárbara Tinoco? É já a seguir que chega a nossa revista Maria Morango e vamos falar sobre os convidados e também o vestido da artista portuguesa. Seguimos viagem com Bad Bunny e David Ramazzotti. Esta tenho a certeza que

0: enxerga um homem que tem visão e acaba aceitando um homem que tem televisão. Acaba assistindo a visão na televisão. Isso, né?
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1: Boa tarde e boa quarta-feira. Continuas com a tua bestia Maria Morango até às 4 da tarde. Agora prontíssima para te dar uma...
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1: Dica de amiga. Hoje para uma série da RTP que voltou ontem. Na verdade, podes acompanhar todas as terças-feiras. A partir das 22h45 há episódios novos da segunda temporada de Ruído. A série do Bruno Nogueira... Ai, agora não sei falar. A série do Bruno Nogueira está de regresso e, bem, se fores até às redes sociais do Ruído, na verdade, vais poder ver um sketch maravilhoso, na verdade, que junta Bruno Nogueira, Kiko Isote, Gonçalo Weddington e também Alberto Magazella num sketch sobre o casting para o papel de António de Oliveira Salazar para o casting de Salazar. Bem, e Kiko Isote está a tentar ficar com o papel da secretária de Salazar. Olha, está muito bom. Salazar, assim não basta. Portanto, como já estamos habituados no nosso Kiko Isote, eu ontem não fiz xixi nas cuecas por acaso. Por isso, já sabes que podes acompanhar novos episódios na RTP Play ou então todas as terças-feiras a partir das 22h45 na RTP novos episódios de Ruído. Queria também destacar aqui que Bruno Nogueira na verdade ganhou um Globo de Ouro, não é? Para melhor projeto de humor ao receber também este prémio. O humorista recordou que tinha sido nomeado o ano passado mas que não ganhou. Na manhã seguinte morreu o seu pai e contou que ao perguntar à enfermeira as últimas palavras do pai ele disse, foi a SIC que o matou. Portanto, pronto, o pai dele disse assim que matou-me. Bruno Nogueira juntou ainda à história as 5 nomeações anteriores de Nuno Marco e os seus 2 AVC, que o radialista sofreu o ano passado, e rematou também um agradecimento à SIC e à Caras a dizer que obrigada pelo assassinato do meu pai e os 50% do Marco. Isto teve muita graça, eu estive lá, ri. Não teve, pronto, é assim, humor negro, há quem goste e não goste, eu adorei. Portanto, já sabes, dica de amiga, Ruído todas as terças-feiras.
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1: E continuas com a tua bestie no teu sweet spot das 11 até às 4 da tarde. Sou eu quem te faz companhia. Meto-te a par de cultura pop, de muita cultura e também, meus queridos, de música. Eu não sei se andas distraído, mas todos os dias, a partir das 11 da manhã, temos sempre um shot de música. À altura do dia em que basicamente te dou fun facts musicais. E muitas vezes recebo convidados em estúdio. Ontem recebi o Prof Jam e tens conteúdos brutais para ver do artista. Estreámos, na verdade, uma nova rubrica que se chama A Minha Cidade é Melhor do que a Tua, em que basicamente os artistas ou os convidados que, quando vêm cá, têm que defender a sua cidade e provar que é a melhor de todas. Ora bem, Prof Jam provou que Lisboa é a melhor cidade para ele do mundo. Por isso, passa no nosso TikTok ou em Instagram para descobrires tudo isto. Aqui na Cidade FM tens mais artistas a chegar. Vais ouvir Missy Miles, Slow J e Jason, vizinhos com o pôr do sol. Mas antes, segues viagem com este clássico que eu adoro, das melhores músicas portuguesas para mim. Mike Eleven com a Bárbara Bandeira, Air Rides. Esta, se estás no carro, é para ouvires muito mais alto. Faz uma ótima viagem com a Cidade FM.

Chico da Tina com Lucas Maia, a última dança nesta boa quarta-feira. Já dizia Rita Pereira? Ora bem, é a seguir que vamos falar sobre a Semana da Moda em Paris. Aparentemente, se trabalhares muito, muito, muito, muito, muito, pode ser que o teu sonho se realize em Paris. É já a seguir que te conto esta história maravilhosa que aconteceu na Semana da Moda. Seguimos viagem com Taylor Swift.

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1: Maria Morango contigo até às 4 da tarde, mas já sabes, só se quiseres, agora prontíssima para falar sobre a Paris Fashion Week. Ontem falei-te sobre alguns dos desfiles mais importantes desta season, mas entretanto, agora quero falar contigo sobre algo muito bonito que aconteceu nesta Semana da Moda. Porque às vezes não são, as roupas, o glamour, os desfiles e os conceitos que mudam estes eventos. Às vezes são histórias reais que acontecem. Imagina tu seres uma miúda, muito pequenina, que desde miúda sonhavas ser modelo de passarela, não é? De haute couture, aquelas passarelas mesmo grandes, desfilares para a Chanel, desfilares para a Dior, para a Valentino e todas essas coisas. Mas que vens de um sítio muito, muito, muito do nada, de um sítio onde não há dinheiro, onde não há oportunidades, vens de outro continente de seu nome África. Isto aconteceu a uma modelo. Ela, depois de trabalhar anos e anos e anos, conseguiu desfilar finalmente este ano no desfile da Dior. Aliás, da Chanel. E é já a seguir que te vou dizer quem é esta menina que conseguiu atravessar oceanos para conseguir realizar um sonho. Por isso mesmo, fica desse lado para descobrires esta história bonita. Estás comigo, Maria Morango, mas já sabes, só se quiseres a chegar, tens também os teus artistas favoritos. Vais ouvir o João com o Idiota, mas antes o Plutónio com o Interstellar, este artista que também teve que trabalhar muito para estar onde está. Agora fica comigo, vais gostar.
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1: E continuas com a tua bestie Maria Morango a falar sobre uma história bonita que aconteceu esta semana, na Semana da Moda de Paris Fashion Week. Ora bem, eu não sei se já te apareceu ou não nas tuas redes sociais. Uma menina de seu nome Rachel Ojuromi, de 22 anos, que é natural da Nigéria. Ora bem, esta menina tem 22 anos e pela primeira vez na sua vida desfilou no desfile da Chanel. Caso tu não saibas, isto é dos desfiles exterior mais difíceis de uma modelo conseguir atingir. É preciso ser muito perfeita, com uma catwalk de 100 de 100, sei lá, há toda uma... Ser uma Chanel Baby é um feito na vida. Mas esta miúda conseguiu fazê-lo porque ficou durante anos a publicar nas ruas da Nigéria o seu catwalk com looks incríveis. Ou seja, com roupas que ela ia tendo. Vamos ter aqui atenção que a Rachel é uma miúda que vem de um sítio onde não há dinheiro, não tem privilégios, não tem muitas oportunidades. E então achou que as redes sociais iam ser aquilo que a ia salvar de... Não era salvar, mas conseguir tirá-la da Nigéria e poder trabalhar nestes grandes desfiles de moda. E por isso, já cá está, ela conseguiu, mas foi um vídeo específico onde recriava o desfile anual da Chanel, Mercier d'Art, acho que é assim que se diz, eu não sou ótima a francês, mas Mercier d'Art, é assim? Pronto, vamos achar que sim, que a lançou. Portanto, ela recriou esse desfile, apanharam-na e pronto, isto foi um casting, foi alguém que a viu na internet e agora está nos maiores desfiles de moda. Portanto, isto é inacreditável. Lembro que amanhã começa a Lisboa Fashion Week, portanto, a Moda Lisboa também arranca amanhã. Podes acompanhar tudo através também das redes sociais. Há muitos desfiles em direto. Eu vou marcar presença em Francisca Navinho e Luís Carvalho. Portanto, se fores até lá, pode ser que... Bem, pronto, temos assim umas beijocas, uns abraços, um story e pronto, e é isto. Enfim, seguimos também a viagem com a artista que também foi que cresceu e deu o boom através das redes sociais. Por isso, já sabes, se tens algum sonho e queres muito fazê-lo, falo sozinho, e estou aqui com o WhatsApp a bombar, que já estão aqui os nossos ouvintes a mandar WhatsApps. Queria dizer que se quiseres muito um sonho teu, vai atrás, trabalha, as redes sociais salvam mesmo carreiras. Salvou a da Tyler. É com ela com quem segues viagem agora. É a hora para vires mais alto na Cidade FM.

Foi uma dupla de milhões a animar esta quarta-feira. Dave Itams com Rain Dance. Continuas comigo, Maria Morango, mais uma horinha. Quem te faz companhia depois é a Leonor Carvalho com o João Miguel Costa. A nossa Catarina Silva hoje faz anos. Se ainda não lhe deste os parabéns, passa pelo Instagram da própria. Seguimos viagem com Moving to the Sun. É o gel com Ultranate.

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1: E lá estão eles a dizer para as pessoas não casarem. Vizinhos com casar é para esquecer, mas depois vem aqui a estúdio fazer pedidos de namoro. É verdade, a Luís Trigacheiro. Tens tudo isto no TikTok e Instagram da Cidade FM a passares por lá. É a seguir que partilho contigo como podes ganhar muito dinheirinho. Por isso, se fosse a ti, ficava desse lado. Missy Miles e Wet Bad Game.

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1: Bom dia e boa quarta-feira. Continuas com a tua bestie Maria Morango, agora para uma dica de amiga. 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

0: Continuas com a tua bestia Maria Morango até às 4 da tarde. 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Aqui na Cidade FM a chegar tens as tuas músicas favoritas. Vamos ouvir Bad Bunny com Nueva El, mas antes Chico da Tina convence-os a não seres daí.
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9: E chegou a altura da tua bestia Maria Morango meter-se na alheta. Regresso amanhã a partir das 11 da manhã, logo para um shot de música. Quem te faz companhia agora é a Leonor Carvalho, juntamente com o João Miguel Costa. A nossa Catarina Silva está fora porque faz anos hoje. Se ainda não lhe deste os parabéns, faz já o favor, pega no teu telemóvel, vai até o Instagram dela e diz: parabéns, Queen! E é assim, ok? Pronto. Já sabes que antes de me ir embora dou sempre o meu histórico do YouTube e desta vez vou dar-te a minha colega Joana Miranda. Se ainda não a segues no YouTube, tens mesmo de o fazer. Neste momento está cheia de shorts de comédia muito bons com os seguintes nomes, ok? A minha mãe ama o Ronaldo, estiquei-me toda, bora falar mais do período, a casa do pai divorciado, por isso é assim, manifestem que também, malta, tem aqui muito conteúdo para rir e vai lançar agora dentro de dias, ouvi dizer assim, bruxinha, que vai lançar um set de stand-up e por isso vais poder ver mais tempo da Joana Miranda. Até lá tens todos estes shorts que têm muita graça e pronto, ontem estive a ver, rima muito e por isso ficas com esta companhia para te rires. Ora bem, amanhã regresso, já sabes, a partir das 11 da manhã com um shot de música. Agora, como o Justin Bieber diz, vou dar ghost. Regresso amanhã para mais pop culture e estar contigo das

0: o grande amor é o Chico de Tina a tocar na Cidade FM. Boa viagem, já sabes, a partir de agora é Tarde Livre. Esta semana comigo, Leonor Carvalho e João Miguel Costa.
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0: Hoje também. Olá, João, antes de mais nada.
2: Olá.
0: Como estás? Sentes-te bem?
2: Tudo bem. Estou mais ou menos. Estou um bocado...
0: Sim, abalado.
2: Estou um bocado abalado, porque pronto, é o que é, não é? Uhum. Estás a perceber o que é que tem acontecido.
0: Sim, a Catarina Silva faz anos, eu percebo.
2: Sabe o que é? Exatamente. Era isso que eu ia dizer. Estás a ver o que é que uma grande figura... colocou nas suas redes sociais.
0: Sim.
2: Catarina Silva, aquele vídeo sobre ela na infância, etc. Uhum. Pá, hoje, grandes estrelas do nosso país amelharam as suas famílias.
0: Uhum.
2: Catarina Silva, Ronaldo Ante, coisas,
0: sim,
2: pessoas
0: sim.
2: Assim, muito importantes. Por acaso nem sei o que é que o Ante meteu hoje, mas ele está sempre a meter coisas.
0: Está
2: sempre
0: a pôr,
2: posto,
0: sim.
2: Hoje meteu mais qualquer coisa. E. Porque também o Lionel Messi despediu-se, não é?
0: Uhum. Olha, não sabia, estás-me a dar essa notícia. Eu vivo numa gruta.
2: Despediu-se a seleção, que é um momento, pá, estou num bom momento e estou um bocado a lixar para a seleção argentina, pá, não ligo muito. Mas o Lionel Messi foi uma das pessoas que mais influenciou a minha forma de olhar para o futebol, então isso deixa-me triste.
0: Mas
2: agora estou contente. Estou aqui a fazer programa contigo e tu disseste uma coisa que eu fiquei mesmo feliz quando eu cheguei.
0: Disse
2: eu não sabia, mas disse. Acho que isso é giro. Disseste, cheiras bem, para isso
0: estás
2: a fazer essas. Mas depois disseste. Eu tenho. Quando era pequena tinha um póster teu.
0: Sim.
2: Todo novo a fazer bacalhau à Brás, no meu quarto. Mas agora disseste também que ias ler um comunicado com.

0: Sim, pronto. Caso contrário, temos também Luís Montenegro daqui a bocado em chamada para ver também o que é que se passa. Que ele tem estado muito ocupado a tratar desse tipo de coisas também, que é importante para o país.
1: Sim.
0: E portanto, sim, hoje há um comunicado de Selena a fazer.
2: Ele, quando terminar o Zoom, acham que o Luís Montenegro e o Ronaldo aconteceu aquilo nas chamadas, que é quando chega uma hora desliga sozinho?
0: Sim.
2: E ele teve que dizer assim, ele teve que ligar outra vez e dizer: desculpa lá, Ronaldo, sabes que o gajo que estava aqui a falar, boa, tem um gajo perto dessa conversa. Quando se está uma boa conversa, é assim.
0: Não, é isso, não há nada como vermos que se trata de assuntos importantes todos os dias, e daqui a bocado é mais um. Não percas aqui na Tarde Livre.

0: E o Billy Soul é Jamaica a tocar na Cidade FM. Boa quarta-feira, tarde livre, até às 8 da noite comigo, Leonor Carvalho e João Miguel Costa. Em primeiro lugar, há bocado falámos e ontem tínhamos pedido uma coisa aos ouvintes, vamos só reforçar o pedido. Hoje faz anos Catarina Silva, portanto, se puderes aí desse lado mandar-lhe uma mensagem e dizer: Catarina, não consegui falar com o João, portanto envia-lhe os parabéns, por favor. Ah, já mudaste de microfone, desculpa, João.
1: Desculpa, eu mudei aqui de sítio, eu sou um bocado irreverente. Eu tipo, eu tenho aquele. Pá, sou aquele jogador muito rasteirinho.
0: Sim, sim.
1: Estou aqui
0: sim.
1: Já no topo. Não, mas eu acho que isto era muito engraçado. Malta, sim. Por favor, vão ao Instagram da Catarina Silva e enviem-lhe mensagens a dizer: Catarina, podes por favor mandar mensagem, podes por favor dar os parabéns ao João, não estou a conseguir falar com ele.
0: Por favor, adorava que,
1: só isto.
0: Que conseguíssemos
1: por
0: reunir
1: favor.
0: Um número bom de
1: pá,
0: pessoas.
1: E mandem, para aqui, assim. E mandem para aqui quando já mandarem.
0: Sim, sim.
1: Tipo, se olha, mandarem, tá enviem feito. Para aqui, olha, já fiz. Está yeah, feito.
0: Exatamente. Se quiser, até, mandem print.
1: Que é para, por que é favor, para... malta, isto ia ser. Eu não sei se ela está. É, o problema
0: não,
1: é que ela
0: não
1: pode
0: tá,
1: estar.
0: Não, duvido. Ela está a descansar, achas? Nos anos
1: é,
0: dela.
1: Pá, ela é meio maluca, pá.
0: Pois é.
1: Ela não tem os pistões todos.
0: Não, mas duvido que esteja a ouvir sinceramente.
1: Ainda não lhe dei os parabéns.
0: Também não.
1: E eu estou mesmo tipo a fazer.
0: Mas eu não vou fazer essa maldade. Eu só
1: estou a deixar fazer passar a leve, está mesmo a passar mal. Aquele gajo não se lembrou de mim.
0: O João é meu colega todos os dias. Por acaso, há pessoa que não é aceitável não lhe dar os parabéns, és tu.
1: Sou eu, mas também se há pessoa conhecendo-me que é aceitável não lhe dar os parabéns, sou eu.
0: Sim, mas eu acho que pesa mais o.
1: Eu já falei pessoas com quem parti sangue.
0: Pois, mas tu pareces-me essa pessoa. Tu, ou seja, isto é uma visão. Aquilo que eu diria de ti é que tu só não te esqueces. Só há duas ou três pessoas na tua vida que é impossível tu esqueceres do aniversário.
1: E posso-te até dizer que uma das pessoas que tu estás a achar faz anos este mês. E há pouco tempo andava a andar no carro num semáforo e pensei: faz anos, já não me lembrava.
0: Não acredito.
1: Não, porque às vezes
0: é
1: imagina,
0: que eu sei
1: exatamente o dia e lembro-me do dia, não é esquecimento do dia. É, a minha cabeça está a pensar tanta coisa que tipo, não me estou a lembrar, olha, daqui a três semanas, tipo, e passa-me.
0: Sim, claro,
1: ou seja,
0: claro.
1: Eu já tinha tudo planeado em termos de prenda, já planeei tudo o que é para fazer. E depois esqueço-me, tipo, porra, bora
0: tá
1: fazer,
0: quase.
1: Man, bora
0: sim,
1: fazer
0: sim.
1: Porque está quase. Tipo,
0: tenho que começar a tratar disso. Sim. Por acaso eu tenho uma cena contrária que é: eu decoro muito facilmente datas de aniversário, então imagina, já me aconteceu encontrar na rua uma pessoa que esteve comigo na turma da primária que nós já não falamos sequer e eu sei perfeitamente quando é que ela faz anos.
1: E isso é esquisito.
0: Eu tenho datas de aniversário guardadas de pessoas que já não mudou.
1: Para mim é números de telemóvel. Assim, números de telemóvel decoro com.
0: Mas de pessoas mas que não têm.
1: Não, opá, pessoas que têm ligação, mas que não é tipo. Não,
0: okay,
1: era suposto saber.
0: Não era suposto saberes. Ok. Yeah. Okay. Olha, daqui a pouco conto. Quero contar aos ouvintes e quero-te contar a ti também, porque hoje a saí de casa e ia pegar no carro para ir para a rádio e assistei-me com uma coisa que aconteceu.
1: Ui,
0: já
1: estou muito curioso,
0: por aqui.
1: Estou
0: sim,
1: muito
0: sim,
1: curioso.
0: É deixar esta, que é para as pessoas ficarem também. Para já, Taylor Swift é da feita da filé a tocar, mas só se quiseres, João, podes continuar a comer. Podes, toda a gente sabe o que é que faz aqui neste estúdio.
1: Sim.
0: Podes continuar. A ter o teu almoço.
1: Chicken teriyaki.

0: Kelly com Young Dumb and Broke a tocar na Cidade FM, tarde livre hoje até às 8, comigo Bruno Carvalho e João Miguel Costa. E malta, só os favores, eu gosto quando os ouvintes estão aqui, não só participam, mas também ouvem e fazem aquilo que nós pedimos.
1: Epá, não estão.
0: Eu preciso que as pessoas cumpram isto, ou então estão a fazer e não nos estão a dizer que já fizeram. Catarina Silva faz anos hoje, por acaso agora ia dizer a idade, mas não sei quantos anos é que faz.
1: O Instagram é Sou Catarina Silva.
0: Exatamente, @ Sou Catarina Silva. Só queremos que mandes uma mensagem à Catarina Silva via Instagram a dizer: olá Catarina, olha, espero que estejas bem, tentei falar com o João e não consegui, dás-lhe os parabéns por mim. Só queremos isto. E queremos, para ter a certeza que a malta aí desse lado está a fazer isto, que nos envies uma mensagem a dizer só está feito. Se disser está feito, tipo, nós
1: vocês
0: sabemos.
1: Vocês costumam uma coisa a cumprir. Quer dizer, vocês votam sempre contra a Catarina, votam sempre a meu favor em todas as. Eu já trouxe aqui músicas horríveis e vocês votaram em mim. Podem, por favor, dar-me esta.
0: Sim,
1: custa alguma coisa.
0: É isso, não estamos a pedir.
1: Bora lá,
0: nada
1: malta. Sejam
0: mais.
1: Minimamente.
0: Brincalhões.
1: Yeah, brincalhões.
0: É,
1: a Catarina vai adorar.
0: Pois vai, ela vai achar graça.
1: Talvez à 16ª. A primeira ela não vai gostar.
0: Okay.
1: Eu tenho a dizer que a primeira ela vai ficar aziada. Uhum. A partir da 10ª ela vai. Ok, isto é
0: uma
1: graça.
0: Brincadeirinha, sim.
1: É uma brincadeirinha.
0: Érico a dizer: boa tarde, meus meninos, tudo bem? Bora lá, estamos a meio de emissão. Tudo bem agora, Érico? Tudo mal quando hoje saí de casa, como estava a dizer há bocado.
1: Ui.
0: Saí de casa, fui procurar o carro onde é que tinha deixado o carro, porque às vezes esqueço-me. Não é que estava um vizinho a tentar abrir o meu carro, porque tem um carro exatamente igual ao meu e eu não sabia. Mas de repente tinha uma pessoa que estava como se tivesse, tinha a chave na fogo, não consigo falar, a chave do carro na mão, como se tivesse o comando da televisão a tentar mudar de canal e aquilo não mudava, a tentar abrir o carro e aquilo não abria. E eu penso-me, desculpa, é normal que, eu fui mesmo brincalhona, é normal que não abra, que o carro é meu. A senhora ficou vermelhíssima. Eu peço imensa desculpa, eu tenho um carro, eu comprei um carro agora recentemente, é igualzinho ao seu, e depois mostrou-me onde é que estava o carro. Eu, ainda bem que me diz, porque o carro é novo aqui na, o seu carro é novo aqui na Praceta, e provavelmente isto também me iria acontecer,
1: claro,
0: com a senhora.
1: Eu já no outro dia meti a mão
0: num carro que não era teu.
1: Numa maçaneta da porta.
0: Mas tu fazes isso às vezes mesmo de propósito.
1: Mas é que o carro era igual ao meu e estava com os meus pais. E o meu pai já ia também para a maçaneta dele, a minha mãe já ia para a maçaneta dela, e de repente eu digo: não toquem nisto, que isto não é o meu carro.
0: Mas já tinham tocado.
1: Por favor, não toquem nisto. Não, eles não tinham. Foi tipo, eles estavam a encaminhar-se já, e eu rapidamente disse: não toquem no meu carro.
0: Pá, e a senhora ficou vermelhíssima e eu percebi que é mesmo uma vergonha descomunal quando és apanhado assim. E não fizeste nada de mal, enganaste-te. Obviamente eu percebi que a senhora não estava mal intencionada. Mas imagina seres tu esta pessoa que está a tentar. Primeiro sentes-te burro, não é?
1: Claro, sim.
0: Oh, pai, depois tens vergonha, que é tipo: olha, eu juro que eu não estava a fazer nada de mal.
1: Sim, sim.
0: Eu achava mesmo que era o meu carro.
1: Nessa ótica, assim, dentro desse registro, coisas que eu já fiz foi, por exemplo, já passei uma vez ali, descobri que era descobri mais tarde que era o escritório do nosso CEO ali embaixo.
0: Sim.
1: Mas tem vidros espelhados.
0: Ah, estavas a ver ao espelho.
1: Claro, já me penteei ali, também já me penteei em carros com os senhores lá dentro.
0: Imagina, eu acho mesmo que o nosso CEO vê um pequeno get ready with me de cada funcionário aqui.
1: Sim.
0: De cada vez que
1: passo
0: alguém passa ali.
1: Tipo, a apreciar-me. Tipo, uau, hoje estou com um outfit espetacular.
0: Sim, ou seja, todos os dias tu estás sempre.
1: Quase todos,
0: já sabes.
1: Muito obrigado.
0: Nesta ótica também, o que é que já me aconteceu? Entrar num carro que eu achei que era o carro de quem me vinha buscar e não é.
1: Oh.
0: E já me cheguei a sentar no banco de trás.
1: Não.
0: Já.
1: E a pessoa como é que reagiu?
0: Olhou assim para mim, um bocado assustada, eu olhei.
1: E aqueles 3 segundos é pânico,
0: sim,
1: não?
0: Sim.
1: Mas o que é que eu acabei de fazer?
0: Sim, mas eu não percebi logo. Ou seja, eu não estava a entrar no carro de uns amigos. Eu estava a entrar no carro de um carro que eu tinha chamado. Ou seja, eu não sabia qual era a cara. Exatamente.
1: Okay.
0: Ou seja, o motorista, quem estava com o motorista, quem estava a conduzir, ficou assustado. Eu não, eu fiquei assim, porque está a olhar assim para mim, leva-me para onde eu quero. E o senhor teve de dizer: olha, peço imensa desculpa. Não, o que é que estás aqui a fazer? Estás a ver? Foi mesmo assim, olha, este carro é meu. Aí eu percebi, ai, peço imensa desculpa, eu chamei um carro e eu pensava que era este o carro. Pronto, eu sei que há uma
1: mas
0: imagem.
1: Mas o senhor nem era transportador, o senhor não era.
0: Não, aquele carro não era um TVD.
1: Ah, ele não era um TVD.
0: Por isso é que eu estranhei ele ficar estranho. Para mim era só, faz o teu trabalho e leva-me onde tens de levar, percebes? Não.
1: E ele,
0: eu sei que há uma foto de condutor, eu sei que há um nome de condutor, mas pá, não olho, sei lá.
1: Claro,
0: é o único carro que estava ali à espera, vou.
1: Eu também não olho.
0: Pronto, aliás. Isto é super fácil de ser raptado, assim.
1: Sim.
0: Sendo assim,
1: é a melhor forma.
0: Eu ponho
1: se meteres na parte de trás do carro do raptor, atenção,
0: pôs-lhe
1: para aí 50% do trabalho.
0: Sinto.
1: O ideal é, na próxima, experimenta entrar já com fita cola na boca e um saco na cabeça.
0: E só tipo assim, com as mãos já atrás das costas, é só dar um nozinho. Que
1: maravilha.
0: Olha, entretanto, finalmente eu sabia que as pessoas não nos iam deixar ficar mal. Já 3 mensagens de fotografias, prints que nos estão a mandar.
1: Bem,
0: já vamos ver como é que foi a abordagem aqui dos ouvintes. Queremos mais. Prints destes a mandar parabéns ao João em mensagem por Catarina Silva. Para já, Olivia Dean, So Easy to Fall in Love.

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0: DJ Telly, o Wet Gang, álcool e prazer a tocar na Cidade FM. Boa quarta-feira, à tarde livre esta semana comigo, Leonor Carvalho e João Miguel Costa, até às 8, porque temos também uma aniversariante que gosta tanto do seu aniversário que não basta tirar o dia do seu aniversário. Aliás, esse é dado pela empresa. Tira
1: exatamente,
0: também férias,
1: tira a semana,
0: na mesma semana
1: inteira.
0: E faz muitíssimo bem. E quem também faz muitíssimo bem são os nossos ouvintes, que finalmente começam a fazer aquilo que
1: começam
0: nós
1: a cumprir,
0: pedimos.
1: Começam a cumprir.
0: Exatamente. E obrigada por isso também. Temos a mensagem da Ana, que nos enviou o print da mensagem que mandou à Catarina Silva. Diz então: olá Catarina, tudo bem? Olha, estou a tentar falar com o João e não consigo. Podes dar-lhe os parabéns por mim, se faz favor. Portanto, é este género de mensagens que está a cair.
1: Eu queria só dizer-vos que até às 5, não vou dizer nem mais uma palavra nesta emissão, a não ser enviem mensagem à Catarina Silva a dizer: não estou a conseguir falar com o João Miguel Costa, podes dar-lhes parabéns por mim.
0: O Edi também: olá Catarina, tudo bem? Podes dar os parabéns ao João por mim, ele é o meu favorito da cidade. E diz-lhe que ele tem ovos moles de Aveiro grátis. Fica bem, beijos. Portanto, é dois em um também. Se quiseres ir a Aveiro, tens lá ovinhos moles deste nosso ouvinte. Olá Catarina, estou a tentar enviar os parabéns ao João pelo Insta, mas não está a dar. Também envia mensagem para a cidade, mas não é entregue. Dá-lhe os parabéns por mim, se faz favor. Beijinhos grandes para ti. E houve também aqui um ouvinte que eu ri muito com a mensagem dele, porque ele disse: se é para ser, que seja em condições. Ah não, mas era o tal ouvinte dos ovos moles. Exatamente.
1: Mas a onda está a cumprir.
0: Está a cumprir, eu voto em. Isto tem muita graça, eu gosto muito de brincar com este tipo de coisas também. Mas eu voto em, mais para a frente na emissão, ligar a Catarina Silva e dar-lhe os parabéns. No meu caso, eu de facto ainda não dei. Portanto, vou tentar ligar. E pronto, e se ela atender,
1: damos-lhe os parabéns a sério.
0: Damos-lhe os parabéns a sério. Sim, é isso. Até
1: vamos
0: lá.
1: Para já.
0: Podemos continuar a brincar.
1: Até lá. Até às 5. Quero parabéns para mim no Instagram da Catarina,
0: Silva. Arroba sou a Catarina Silva. Estamos a ajudá-la, ainda vai ganhar mais seguidores.
1: Sim, sim.
0: É
1: sem dúvida nenhuma.
0: Já daqui a pouco a BTS com o Swim, logo a seguir à publicidade.
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1: Ser convidado para um casamento, dizer que se vai a esse casamento, mas eis que a vida acontece, a doença aparece e já não se pode ir a esse casamento. Foi o que aconteceu a um casal nos Estados Unidos. Confirmaram a presença na cerimónia, só que ficaram doentes e cancelaram a ida. A imprensa norte-americana conta que os noivos querem agora que o casal pague a reserva dos lugares no casamento. No total, são 230 euros, com o casal a não compreender este pedido, por se ter recusado a ir e não propagar a doença que tinha. Por cá é o tema do momento, não é um casamento, mas sim Ronaldo Jesus Ronaldo. Na tarde de ontem houve um comunicado de CR7 e hoje, durante a manhã, Jorge Jesus, o selecionador nacional, reagiu em poucas palavras, e essas palavras do treinador vamos ouvir agora.
2: Em primeiro lugar, bom dia. Li o comunicado e agora, como faço todos os dias, vou para a federação trabalhar, pensar na equipa e na seleção portuguesa. Não tenho mais nada a dizer.
1: A seleção nacional volta a jogar no mês de novembro os últimos dois jogos da fase de grupos da Liga das Nações. A seleção já está apurada para os quartos de final. Aqui ao lado, em Espanha, greve geral marcada pelo direito à habitação. Irá acontecer a 11 de novembro, falta cerca de um mês, com as últimas semanas a terem sido de protestos, principalmente em Madrid, a capital espanhola, onde foram montadas tendas pelo direito a uma casa. Por cá, existem manifestações pelo direito à habitação já no próximo sábado, 10 de outubro, em várias cidades do país.
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0: Animals com Web of Gang, chama-se Onela e acabou de tocar na Cidade FM. Boa quarta-feira, tarde livre, até às 8. Sou Eleonor Carvalho e João Miguel Costa por aqui. João?
1: Leonor Carvalho, estás a receber agora.
0: Ok, como... vais enviar? Eu agora estava com medo do que é que ia acontecer neste
1: tal
0: momento.
1: Tal como foi prometido, tal como foi dito que ias fazer, vais ler. Estás a receber no teu WhatsApp.
0: Da tua assessoria, sim.
1: Vais ler os pontos que te comprometeste a dizer nesta conferência de imprensa marcada para hoje.
0: Sim, sim.
1: Aqui na tarde livre.
0: Ok.
1: Acho que é o mínimo é leres isto, uma vez que tu própria já reconheceste também um bocadinho os teus erros.
0: Claro.
1: Não pediste desculpa ainda, não pediste desculpa, não sei o que é que se está a passar contigo, não pediste desculpa, mas já reconheceste aquilo que me fizeste. Portanto, pedia-te que lesses nesta parte estes primeiros três.
0: Ok, ok.
1: E que depois, a seguir...
0: Sim,
1: a tua
0: assessoria está-me ir enviando assim gradualmente. Eu acho que isto pede outro tipo de ambiente. E portanto temos também aqui uma trilha a ajudar. Bom, faz-me chegar então a tua assessoria de momento aqui um primeiro ponto. Fui eu própria que propus ao nosso diretor Manel Cabral fazer programa com o João Miguel Costa por tratar-se de um sonho de criança. Aliás, lembro-me de estar no beliche de baixo, em Alcabidez, e imaginar isto tudo que estou a viver esta semana.
1: Agradeço, não estava à espera.
0: Em segundo lugar, reconheço também o peso que ele tem no mundo do audiovisual e a influência positiva que ele traz a este estúdio há meses consecutivos. Eu própria comecei a comer melhor por causa dele e mesmo a vestir também. O gajo tem bué drip. Fá! Em terceiro lugar, o plano que lhe propus foi totalmente aceite. Combinámos que ele ficava com a parte de ter mesmo bué graça e eu estava aqui mais para mexer nos botões e dizer aquelas cenas tipo que a próxima música não me sai da cabeça, mas na verdade nunca a ouvi.
1: Pá, agradeço para já, até agora, estes três pontos que leste. Sinto que são coisas importantes para esclarecer às pessoas, que há muita gente que andou por aí, eu já vi muita gente até mesmo nos programas, a tua cartilha, a dizer que eu é que era um egomaníaco e que eu é que era isto, que eu é que era aquilo, quando na verdade toda a gente pode ver aqui.
0: Não, é isso que eu acho.
1: Foste tu e estás-se a provar. Faltam ler ainda 5 pontos.
0: Claro.
1: Que eu acho que também são muito importantes. Espero que isto aqui esclareça de uma vez por todas os nossos ouvintes quem é que propôs que eu estivesse aqui. Eu sinto que tenho capitaneado bem esta seleção.
0: E tenho que te agradecer por isso também, João. E por me permitir viver o sonho mais uma vez.
1: Pronto.
0: Obrigada por isso.
1: E até já.
0: Daqui a pouco continuamos.

0: É o Bispo na Cidade FM, chama-se Essa Saia, embora eu gostasse de restabelecer a seriedade nesta emissão. Uma vez mais, estamos a meio de um comunicado, a assessoria de João Miguel Costa tem-me feito chegar aos bocados este documento, é importante que se diga também.
1: Isto foi um documento, como tu sabes, que demorou bastante tempo a ser redigido.
0: Tivemos todos fechados
1: dentro de uma sala durante horas e horas, e agora finalmente estamos a terminar o documento. Até te digo que estou a escrever agora a última frase.
0: Sim.
1: Não vou mentir nem a ti nem aos nossos ouvintes.
0: Claro.
1: Estou agora a terminar de escrever a última frase. Portanto, ia-te pedir que tu, se pudesses, conseguias durante 20 segundos dizer bem de mim, on air, enquanto eu faço...
0: Claro que sim, João. E também é importante que se diga que eu concordei em dizer tudo aquilo que vou dizer, mesmo coisas que ainda não foram redigidas e estão a acabar de ser elaboradas. Mas foi como disse há pouco, isto é o cumprimento do meu sonho de criança e, portanto, não me faria sentir.
1: Olha, terminei.
0: De outra forma. Boa, excelente.
1: Maravilhoso.
0: Muito bom.
1: Maravilhoso.
0: Muito
1: portanto,
0: bom.
1: Vou-te enviar agora isto tudo.
0: Siga.
1: E tu vais dizer...
0: Sim.
1: Tudo on air para os nossos ouvintes que, até deixar aqui claro, por A mais B, que não, que não disseram, não deram opinião nenhuma sobre os primeiros pontos
0: pois
1: que
0: não.
1: Eu enviei para aqui.
0: Sim, portanto,
1: o que me deixa bastante triste. Podes ler o primeiro.
0: Eu acho que em causa do conselho, mas sim, vamos continuar então. Em quarto lugar, o João nunca questionou as minhas opções e olhem que eu cheguei a sugerir fazermos aquela trend do Eu Já Eu Nunca este ano. Este ano, estamos em 2026, guys. Inclusive foi ele que me sugeriu dizer guys para ficar mais cool. Que pessoa impressionante é este man. Em quinto lugar, do plano que tracei para ele, não constava ouvir as notícias e publicidade. No entanto, senti que ele se encontrava recuperado mentalmente para ouvir nem que fosse só as gordas. Falei com ele, expliquei-lhe e ele concordou com tudo. Tudo mais queijo, que ele acha que dá logo um sabor diferente. Já nem sei em que lugar é que vamos. Mas admito que não devia ter colocado alguém da dimensão de Hermano José, António Sala, Simão de Oliveira a ouvir 30 minutos sobre uns senhores que se pegaram em Carichó Mil por causa da divisão de uns terrenos e um deles viu com uma chave inglesa na cabeça do outro à falsa fé enquanto eles jogavam uns riscos de sueca. E pior, o senhor ia dar dois porque tinha 5 trunfos e a seguir pegava de bisca de ouros e entregava tudo no parceiro que estava a secar a copa. Ai... Em jeito de conclusão, para fechar o assunto, quero que o João seja promovido, talvez para as manhãs da comercial, para o lugar do Palmeirim. Não quer pouco, nem quer muito, bastante. O Coveiro até foi atrás dele, era um rapaz tóxico ou independente. Sobre o João ontem não ter cumprimentado os ouvintes e ter dito a palavra merda, on air. Já falámos sobre isso. É alguém que tem mais de 600 horas em direto este ano, mas são feitas com a Catarina Silva, o que, segundo o Sistema Nacional de Saúde, representa 2.400 horas. Esta pessoa não recebe de mim lições de amor, atrofes. É o locutor que dá mais autógrafos aos próprios colegas dentro da Cidade FM e que rejeita mais selfies da Catarina Silva. E dou por concluído este comunicado.
1: Oh, obrigado, acho que fica tudo muito mais sanado agora.
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televisão. E acaba aceitando o homem que tem televisão. Acaba assistindo a visão na televisão.

0: Stupid Song, Olivia Rodrigo a tocar na Cidade FM. Boa viagem, tarde livre por aqui até às 8 comigo, Leonor Carvalho e João Miguel Costa. Ah, esqueci-me de pôr som, já não sei fazer rádio, é isto. Eu fiquei descontrolada com o comunicado, João.
1: Alguma coisa te perturbou, eu sinto que... Sinto que foi muito cordial, não entrei aqui em exageros.
0: Houve consentimento em publicar e dizer de viva voz este comunicado, ok? Ninguém me obrigou, ninguém me disse ou fazes isto ou nunca mais substituís a Catarina Silva, nunca ninguém me disse nada disto.
1: Não estava ali o Manuel Cabral lá à porta a olhar para ti de braços cruzados, isso nunca aconteceu.
0: Nunca
1: aconteceu.
0: Portanto, é isto que eu quero
1: dizer. Agora vais receber, talvez, uma mensagem do Palmeirinho.
0: Pois, se calhar. Mas também não tem a ver com o meu futuro, tem a ver com o teu.
1: Pois é. Se calhar eu é que vou receber uma mensagem para o Benito.
0: Se calhar. Olha, no outro dia disse uma cena e arrependi-me rapidamente porque disse que está fechada a época de casamentos. Em primeiro lugar, não só não está, porque eu tenho um em novembro. Em segundo lugar...
1: Casar em novembro é mesmo tipo...
0: Pois é, também
1: é aqueles que acreditam mesmo na frase casamento... Molhado casamento abençoado.
0: Yeah. Olha, isso é mentira, digo que já choveu torrencialmente no dia de casamento. Os meus pais estão divorciados há 10 anos. É mentira.
1: Pá, imagina. É mentira no geral. É tipo, qual é a bênção?
0: Mas eu tenho uma prova,
1: qual é a bênção? Estás todo encharcado.
0: Yeah, é tanga.
1: E para as 3 da manhã. Vai mesmo horrível.
0: Não dá, não sei. Mas os teus pais estão juntos até hoje, não é? Será que casaram à chuva?
1: Eu tenho quase que não.
0: Ok, os meus sim. Portanto, também. Olha, foi.
1: Recebemos uma mensagem, não sei, não te queria interromper.
0: Vai, força.
1: Mas recebemos uma mensagem no WhatsApp da
0: Cidade FM.
1: Cidade FM,
0: sim, senhora.
1: De uma pessoa muito especial.
0: É este? Boa tarde, pá.
1: Não, há aqui um que é um áudio.
0: Queres ouvir primeiro?
1: Desta ouvinte.
0: Ah, olha, eu não estava a perceber que era da Catarina Silva.
1: Estás a perceber o áudio?
0: Não estava,
1: que
0: não.
1: Se calhar vamos ter que interromper o que estávamos a dizer.
0: Se calhar, é verdade. Se calhar interrompemos a ordem dos trabalhos e passamos aqui um áudio. Na verdade, eu acho que esta pessoa.
1: Eu espero que ela saiba. É uma pessoa que costuma estar aqui honesta.
0: Sim,
1: espero que ela saiba o que é que vai dizer.
0: Sim, sim, Catarina.
1: Mas nós também somos uma rádio jovem.
0: Sim, é isso.
1: Nós não estamos. Pá, peço-me essa desculpa ao nosso diretor, mas o risco faz parte de contratar este tipo de pessoas.
0: Vamos embora.
2: Olá amigos, bem, era só para mandar os parabéns ao João, porque pelos vistos ele faz anos, a malta está a tentar contactá-lo e a malta não está a conseguir, por isso estava aqui em nome de toda a malta para dar os parabéns ao João, dizer que pá, ele é muito engraçado, pá, ele manda umas piadas muito boas mesmo, grande entrega, grande, pá, grande tudo, menos de altura, mas de resto grande tudo mesmo. Os parabéns, João.
0: Oh, Catarina Silva a ser tão
1: muito
0: boa pessoa,
1: play.
0: Aliás, como ela é, aliás, estou a ligar, vamos ver se a própria atende, por favor,
1: play,
0: gostava
1: por
0: que isto acontecesse.
1: Catarina
0: Sim, já
1: Silva.
0: Sabíamos também que ela o tinha. Agora, será que me vai atender? Ou será que... Agora é que vamos perceber até que ponto é que Catarina levou isto na brincadeira. Ih, levou na brincadeira. Catarina Silva, estás em direto para a rádio. Diz-me.
3: Por que eu vos estou a ouvir em direto na rádio?
0: Porque...
1: Olha, então meta mais baixo, meta mais baixo o seu rádio, senhora.
0: O som do seu televisor, se faz favor.
1: Tá a dar...
0: Olha, amiga, parabéns primeiro que ainda não tinha dado.
3: Obrigada!
1: Olha,
0: não,
1: Catarina.
0: João, estava a falar com o João que está aqui ao meu lado.
3: Parabéns, João!
1: Catarina, senti que esta era a melhor forma.
3: Mesmo dia, que coincidência!
0: Pois é,
1: verdade.
0: E
1: senti que esta era a melhor forma de parabenizar, fazer-te uma pequena prank. Tu que és uma pessoa que gosta tanto deste tipo de momentos, queria só dizer-te que espero que estejas a ter um grande dia e que é um privilégio trabalhar contigo diariamente. Um grande beijinho para ti.
3: Obrigada, não
1: estava
3: à espera disso.
1: Não, e não digas muito alto. E não digas muito alto que isto não volta a acontecer. Pronto, é uma vez por ano.
0: É isso. Olha,
3: muito obrigada.
0: E resto de dia muito feliz. Muito
1: um grande
0: obrigada.
1: Dia, Catarina, diverte-te
0: tchau.
1: Muito. Beijinhos.
0: Beijinhos.
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0: Esqueci-me também de dizer há pouco, João, a meio do comunicado, que se por acaso isso alegas que pá, estás cansado disto e de alguma forma descastado psicologicamente, podes também instalar o Royal se quiseres. Nos dias em que não te apetecer vir e estar presente, há essa possibilidade. Podes ouvir a emissão através da aplicação e perceberes o que é que a Catarina Silva está por aqui a fazer.
1: Isso é uma excelente proposta,
0: sim.
1: Eu vou aceitar, apesar de tu sabes que eu não fujo aos meus compromissos,
0: claro.
1: Sou uma pessoa com muitas horas de já de on-air só este ano. E pá, até acho que não estou a perceber as comparações que me estão a fazer com o Melander. E queria só dizer que se quiserem ouvir o comunicado que Leonor Carvalho fez aqui, não tiveram a oportunidade de ouvir em direto, podem instalar o Rail e ouvem lá. Sabes que eu sinto que desde que estou aqui a fazer emissão contigo, a minha voz engrossou.
0: A sério?
1: Não sei, sinto que tal uma coisa apoderaste. Não sei se foi teres dito que eu era parecido com o António Sala.
0: Se calhar.
1: Talvez.
0: Equiparei-te a figuras imponentes.
1: Sim.
0: Também tu és.
1: A que eu gostei mais foi Simone de Oliveira.
0: Sim, sim.
1: Minha palavra dita à luz do sol nascente, meu madrigal, instala o Rayo.
0: Instala o Rayo, por favor, está tudo aqui.
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0: Karol G, Jude Line. Baby, wow. João Miguel Costa. Futuro.
1: João Miguel Costa.
0: Ok, agora okay. O que é que vais dizer? Sim, um caso. Estar livre até às 8 da noite comigo, Leonor Carvalho e João Miguel Costa, precisamente. Sim, sim, sim, o próprio. Preciso de contar aqui uma coisa. Era o que nós estávamos a dizer há bocado, quando fomos interrompidos, e muitíssimo bem, por Catarina Silva, dona de...
1: Dona do dia de hoje. Digamos assim, não é?
0: Pode dizer-se assim.
1: A forma mais fácil de dizer é esta.
0: Sim,
1: ela hoje manda neste dia.
0: Exatamente. E eu tinha dito que, está fechada a época de casamentos, mentira. Tenho um em novembro, até falámos do facto, quem é que casa em novembro, certo? E não só não está fechada porque eu tenho um casamento, como também não está fechada porque... porque... Tem de haver casamentos em que acontece este tipo de coisas. Este casamento aconteceu na Galiza, há duas semanas, e acabou a ver bem, com a Guarda Civil a separar as famílias, a família do noivo da família da noiva. O que é que aconteceu? Ou o que é que terá acontecido? Já sabes que aqui é tudo alegadamente. Durante o copo d'água, a noiva exigiu ao marido 40 mil euros, que ele, à partida, já lhe tinha dito, já lhe tinha prometido. Uma quantia que o noivo já lhe tinha prometido.
1: Até agora
0: tudo certo.
1: Mas estamos aqui perante uma analogia àquilo... Só que em vez de ser 1000 euros, é em minutos, não é? Jorge Jesus prometeu 30 minutos a Cristiano Ronaldo.
0: Estás com um hiperfoco.
1: Epá, desculpa lá, mas está aqui, se é o tema do momento e está aqui uma analogia perfeita. Alguém prometeu 30, também um casamento perfeito que estava a ser, desde o Al Nassr. Prometeu 30 minutos a Cristiano Ronaldo, depois, será que o marido dessa senhora a meteu a aquecer durante...
0: Não sei quanto tempo que ela... Sim, ela não gostou. Não sei.
1: Mas prometeu-lhe 40 mil euros e não deu.
0: 40 mil euros não deu. E ele recusou precisamente. Estava no copo d'água. Olha, mas estás-te a passar. Claro que não te vou dar 40 mil euros.
1: Eu estava a gozar, bro. Tu não sabes quanto é que eu estou a gozar.
0: Exato. Não me conheces.
1: É?
0: Exato. Os familiares meteram-se na discussão e começaram a levar pratos e copos. E há mais. O noivo supostamente apanhou no próprio dia do casamento a mulher... Agora já mulher, porque já tinham dito sim. Na casa de banho com um elemento do catering. Foi aí que... Adivinha quem é que pediu o divórcio nesse mesmo dia? A noiva. Foi quem traiu. Quem traiu é que pediu o divórcio.
1: Porque eu percebo um bocado a noiva. Que é, prometeste-me 40 mil euros. Não me deste. Eu agora estou aqui a divertir-me, dá-me bem chatear.
0: Yeah.
1: Pai, mas é à procura dos 40 mil euros que tinhas que dar. Estás a atrapalhar, que eu estou aqui a divertir-me com o senhor. O senhor... Eu perguntei ao senhor. Ó senhor, olha, desculpe. Pode-me mostrar como é que é feito estes rissóis de camarão? O senhor estava na casa de banho a mostrar que é dos sítios onde se mostra melhor onde é que se fazem rissóis de camarão. Uhum. O senhor estava a mostrar, vai lá o marido, interrompe.
0: Sim, sim.
1: Epa,
0: agora imagina, o que é que achas que o noivo disse? Sim, claro que dou o divórcio, aliás, eu próprio quero divorciar-me. Vamos pensar nisto depois, o casamento é um dia especial e não nos vamos fingir que isto não aconteceu. Ou será que o noivo disse que queria continuar casado com ela e que não queria o divórcio?
1: Então um noivo...
0: A, B ou C, escolhe.
1: Se é porque um noivo que percebe que tem uma mulher curiosa ao seu lado, uma mulher que lhe vai trazer vantagens ao longo da vida, não é? O noivo percebeu, isto é uma mulher curiosa, esteve a perguntar coisas ao senhor do catering, o senhor quis saber mais sobre como é que funciona a cozinha, quis até saber mais, talvez, como é que funciona o saneamento na casa de banho.
0: Certo?
1: Portanto, é uma mulher curiosa e ele disse: botei aqui um diamante, vou desperdiçar. Depois me deu-lhe 40 mil euros.

0: Chico de Tina, sou o grande amor a tocar na Cidade FM. Bom regresso a casa. Tarde livre por aqui até às 8. Sou Elinor Carvalho e João Miguel Costa.
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0: Amei também de uma notícia, um casamento na Galiza que acabou com uma traição no próprio dia. Eu gostava só de acabar este assunto aqui dizendo que eu acho que o pior lugar para se estar, a pior pessoa para se ser neste dia, não é a noiva que traiu, não é o noivo que foi traído, é ou são os pais da noiva. Se tudo tiver corrido bem, supostamente é sobre eles que recai a maior despesa do casamento, se tiverem cumprido com, epá, com as normas, que também, olha, vale o que vale, estamos em pleno século XXI. Mas se assim tiver sido, pá, o dinheiro que eles tiveram a gastar para isto acabar neste ponto, imagina, o pai teve a pensar, tipo, pá, mas será que esta quantidade de camarão chega? Será que é mais? Será que é menos? Quando na verdade ele devia ter-se preocupado em educar a filha. Não interessava o camarão, não interessava as despesas que ele teve nesse dia, era só tipo, olha...
2: Tu sentes, ainda continuas a achar que foi a filha que teve mal.
0: Epá, sim, então, não, não... eu não
2: mas
0: aceito.
2: Quem é que está a ver dinheiro a quem?
0: Não sei.
2: Não, eu estou a brincar, obviamente, mas... Atenção, eu não tenho a certeza que para o pai esse casamento tenha, depende de que tipo de pai é que estamos a falar.
0: Opa, mas se ele se chegou à frente para pagar, o quê? Ia pagar o meu pai?
2: Não, mas porque tipo de, não sei se para o pai acabou mal.
0: Ah, tu
2: por exemplo,
0: que estás
2: eu até
0: a dizer?
2: Me divertia. Já que paguei,
0: há uma
2: agora
0: um
2: andam aqui à porrada e eu tenho a oportunidade de estar aqui a ver, não é?
0: Pai, pois é.
2: Agora, se o pai andou também à porrada, que é chato. Pagares, ainda tens que levar no.
0: Não, mas é tipo, teve, olha, o senhor diz que pagou 120 à cabeça. Imagina que foi tipo louça cara, como as coisas acontecem em Vista Alegre. As pessoas começaram a usar os pratos para escudo, nesse tipo de. Estavam coisas, objetos a serem começados a dizer. Nessa ótica eu até percebo que é tipo, ok, esta louça é mesmo boa, é tipo. Eu
2: é
0: não
2: boa,
0: fui atingido,
2: sim.
0: Estás a ver?
2: Não,
0: e o maior teste sempre de que.
2: E mesmo se eu for a bater em alguém, alguém mete um prato da Vista Alegre à frente, eu paro.
0: Sim, até tens medo, é tipo,
2: eu sou maluco.
0: Calma.
2: Eu não vou estragar um prato da Vista Alegre bordado em ouro.
0: Milhares e milhares de euros de cristal, o serviço que o pai só usa
2: não,
0: no Natal,
2: vou,
0: 10 em 10
2: claro,
0: anos.
2: Não vou.
0: E depois imagina, era um bocado isto, é tipo, às 4 da tarde estás a acompanhar o teu filho ao altar, às 10 estás a perguntar ao seu advogado, olha, quer alguma coisa? Sobrou aqui isto do catering, se quiser estes pães com chouriço e caldo de verde aqui do resto da noite, que pronto, depois acabou.
2: Sim, estás lá sentado com o advogado a ver.
0: Yeah, pá, é exatamente isso. E tipo.
2: Vais ter duas cerimónias distintas muito seguidas, não é?
0: Casamento e divórcio,
2: e não só. E o momento do tribunal, não é?
0: Pois
2: é. A ida ao tribunal também vai ser uma cerimónia estranha.
0: O que é que acontece?
2: Pelo menos aproveitas o fato.
0: Isso podes manter. E uma cena que acontece em todos os casamentos é normalmente tu fazes a lista de pessoas que queres convidar e depois estás a cortar com as outras despesas. Olha, esta pessoa não vai dar, esta tia é mais uma imposição da minha mãe do que propriamente um gosto meu. Imagina, estás a cortar pessoas para o casamento ficar mais barato e o que é que a tua filha faz, que é a noiva, conhece uma nova pessoa no casamento, que era do staff. É tipo, ajuda-me a ajudar-te.
2: Não, e tu já estás a pensar que é tipo, ó filha, tu gostas mesmo desse senhor do staff?
0: Pois é.
2: Que eu vou ter que pagar mais um casamento.
0: Não, então é, tu gostas mesmo desse senhor do staff? Então olha, nós tiramos o noivo daqui.
2: Claro!
0: E, não é?
2: Casas com ele já. Yeah.
0: E ainda por cima o senhor do staff já estava de fato. Que é assim que eles também
2: pois,
0: estão nos
2: claro.
0: Casamentos. Eu
2: sim,
0: acho
2: sim,
0: que.
2: Sim.
0: Olha, isto é uma expressão que anda aqui muito à volta destas emissões que nós estamos a fazer. Dois coelhos numa cajadada, mais uma vez.
2: Claro.
0: Eu vou acabar esta emissão, vou
2: ser
0: a
2: sessão da casa. Se lixam nestas, não é?

0: Alejandro, toda de ti, de carne, tarde livre. Até às 8 estás comigo, Leonor Carvalho e João Miguel Costa também.
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0: E a meio de um assunto, os casamentos, não é verdade? Casamentos estão a acontecer, aconteceram já. Esperemos que não com traições. Se já tiveres casado ou se casares para breve, espero que não aconteça nada no teu casamento. Olha, por acaso, engraçado, sabes que no casamento dos meus pais, o casamento dos meus pais foi um meio prolífero, usar esta palavra em rádio.
2: Ui. Ou seja,
0: um casal meu de tios conheceu-se no casamento dos meus pais.
2: Uau.
0: Estão juntos até hoje, têm filhos, etc.
2: E os teus pais?
0: Os meus pais divorciaram-se. Mas ao menos, pronto, serviu para alguma
2: pois
0: coisa,
2: pronto,
0: já viste?
2: Tá, mas isso é porque os teus pais não se conheceram no casamento dos teus pais.
0: Pois é, exatamente. Tinha sido mais complicado.
2: Aquele senhor, por exemplo, do catering, conheceu-se no casamento.
0: Exato.
2: A mãe conheceu o pai no casamento da mãe. Estás a perceber?
0: Sim, é tipo, onde é que os teus pais se conheceram? No casamento
2: dele? No casamento dele.
0: Não, no casamento da mãe.
2: Sim,
0: exato.
2: É isso. Não, no casamento dos dois, quando estava a trabalhar.
0: Exato.
2: Conheceram-se no casamento dos dois. Eu tenho um amigo que casou há uns tempos.
0: Ok.
2: E o gajo decidiu, eu estive a falar com ele, e o gajo decidiu que a entrada do casamento dele, na igreja, ia ser a música do John Cena.
0: Estás a gozar?
2: Eu não estou a gozar. A música é esta. Para quem não está a par.
0: Opa, não. Entrou a noiva aqui.
2: Yeah. Qual é o problema? Isto está mais azeiteirado. Isto é importante que se diga aqui.

0: Acho que é desinteirada. Fica já aqui para esse meu colega. Isto é nojento. Qual é o problema? Isto é nojento. Mas ele entrou assim.
1: Ok. Não acredito, já estou a reconhecer já.
0: Qual é o problema? Isto melhora muito.
1: Então?
0: Isto melhora demasiado. Isto melhora ao ponto de ficar bom. O que eu estava aqui a querer dizer era: o tema do John Cena.
1: Sim.
0: Pá, pá, pá, com sirenes, azeiteiro máximo. Piano.
1: Na pianada.
0: Com o gajo a dar-lhe aquele acorde por trás.
1: Tu gostaste?
0: Bah, eu estava tipo, que grande a entrada.
1: Mas isso aconteceu mesmo?
0: Aconteceu mesmo. O gajo entrou mesmo com piano. E eu pus-me a pensar, tipo. Isto tinha lá duas gerações na igreja, não é?
1: Okay, certo,
0: havia
1: claro.
0: Metade da geração, tipo, por exemplo, os avós dele estavam só tipo, ai que música linda.
1: Que lindo, piano. Claro, não sabem de onde é que vem.
0: Que lindo é um piano. O ritmo até. Oh, Zé, olha que o ritmo é giro. Olha que o rapaz que lhe ouviu. Nunca tinha ouvido. Olha que eu nunca tinha ouvido esta. Olá, o Pedro que lhe ouve com esta, pá. Que isto realmente, esta é a gira do tataratan, tantarantan. Que o Pedro, ele lá com aquelas coisas das lutas, ele tem que dar ideia. Eu fiquei tipo, pá, cagando a ideia. E metade. Isto é win-win, porque metade não conhece, é só uma música em piano, está-se bem. Metade está louca.
1: Tá,
0: tipo,
1: okay,
0: a metade que conhece a referência está tipo, não acredito, mano, tu és o maior. Tipo,
1: alguém fez isso.
0: O quê, mano? Yeah. Tu estás a entrar assim. Portanto, isto pôs-me a pensar que foi uma ideia que quando ele me contou, e às vezes isto é importante nós ouvirmos até ao fim.
1: Okay.
0: Que é, quando ele me contou inicialmente, eu disse, mano, não fizeste isso. É impossível. Tipo, não podes ter dito isso. E depois ele explica-me, eu. Isto aqui realmente faz todo sentido.
1: Quem me dera ter tido outra ideia.
0: Não, eu não posso fazer isto. Eu não posso fazer isto. Imagina, também acho que isto aqui é muito mais giro do lado de fora.
1: Ok.
0: Tipo, eu estou a achar muito mais giro aqui.
1: Não na ótica do utilizador.
0: Não, nunca na ótica do utilizador. Okay. Pá, eu não me estou a imaginar. Tipo, a família da minha namorada. E de repente. Calha por algum motivo. A mãe da minha namorada está tipo, eu acho que se conheces de algum lado.
1: Ah.
0: E ficar com aquilo na cabeça e pesquisar. Ou perguntar ao filho. Uma coisa qualquer, pá, eu vou ficar mal visto para sempre. Agora, se ninguém reconhecer, acho que está aqui uma win-win situation. Okay. Eu tenho mais coisas para dizer sobre isto.
1: Sim, já lá vamos.
0: Acho que pode ser uma win-win situation.
1: Adela para já com a Ninelei.

0: DJ setzada no cume de uma montanha com um pôr do sol, é sempre isto que eu imagino. Moving to the Sun, Newgle com Ultranate e Tarde Livre até às 8, sou Leonor Carvalho e João Miguel Costa.
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0: E estávamos a falar então do casamento em que um amigo do João decidiu entrar, o noivo, amigo, teu amigo João, decidiu entrar ao som da música do John Cena, mas calma, que é em bom, com uma pianada.
2: Sim, uma pianada.
0: Exatamente.
2: Em bom, pá, isto
0: quer dizer,
2: depois depende de cada um, mas eu não acho que seja.
0: Sujeito a interpretações.
2: Sim, é sempre sujeito a interpretações, mas eu estou a imaginar se aquilo se apodera do homem.
0: A personagem?
2: Pois,
0: ok.
2: O meu medo é esse.
0: Uhum.
2: O meu medo é que ele começa a dizer ao padre: You can't see me, my time is now. Estás a ver? Começa-lhe a fazer aquela do John Cena com a mão. Que o John Cena com a mão à frente da cara.
0: Sim.
2: Tipo, começa a tipo, dar uma. Chega lá, padre, que aceita a noiva. Ele, espera aí, um pontapé na noiva e faz um FU.
0: Levanta
2: a noiva e entra um árbitro rapidamente.
0: Sim,
2: já viste no wrestling
0: já
2: quando
0: vi,
2: há essas cenas tipo lá de confronto, a meio das falas, a certa altura eles têm sempre lá um árbitro pronto para o combate valer. Tipo, entra um árbitro de repente e o combate vale. Ou então Royal Rumble, no final, por exemplo, aquilo que aconteceu no casamento que estavas a falar há bocado foi Royal Rumble.
0: Sim, pois foi.
2: Foi alguém que deve ter entrado com esta música.
0: Yes.
2: E depois, a certa altura, foi tipo todos contra todos. Siga a porrada da velha.
0: Salve-se quem puder.
2: Sim.
0: Sim.
2: O meu medo era este. O meu medo é que num casamento em que esteja a malta muito afeta ao wrestling, eles a meio do casamento se começam a lembrar: nós podíamos fazer aqui um combate ou dois, uma tag team, eu contra o meu cunhado, eu e a minha noiva contra o meu cunhado e a mulher.
0: Resolver aqui problemas antigos.
2: Tipo, exatamente. Esse é um bocado, não vou mentir, esse é um bocado o meu problema. No entanto, eu queria também, nós já fizemos este exercício aqui, mas eu queria. Se calhar que perguntássemos aos nossos ouvintes.
0: Ok.
2: Não, nós já fizemos isso de perguntar músicas para entrar no casamento.
0: Ok.
2: Já fizemos isto. Mas eu queria, tipo, era músicas assim, fora da caixa.
0: Oh, certo.
2: Tipo, ousadas. Músicas que não fossem convencionalmente escolhidas para a entrada de casamento, mas que, neste caso, se fossem adaptadas ao piano, podiam ser músicas engraçadas.
0: Ok, ok.
2: E também vou trazer duas ou três e gostava que os nossos ouvintes também.
0: Ok. Portanto, está lançada a pergunta: com que música é que entrarias no teu casamento, mas fora da caixa? Queremos que penses além fronteiras, não é Lana Del Rey com as suas coisas tristes, não é Aleluia, não é Ave Maria, não queremos isto.
2: Tem que ser uma cena que, tipo, na teoria, não faz parte deste universo,
0: mas conseguíamos dar uma nova roupagem e resultava.
2: Com um arranjo.
0: Exatamente, é isto que queremos. 911-908, WhatsApp da Cidade FM.

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0: Jackie River no Boy, quando a ideia de carne na Cidade FM. Boa viagem, tarde livre até às 8. Sou eu, Leonor Carvalho, e João Miguel Costa a querer saber qual seria a música ao som da qual entravas no teu casamento. Não queremos aquelas músicas normais, mais convencionais, o Aleluia, Ave Maria. Queremos coisas fora da caixa. Aliás, eu acho que os nossos ouvintes entenderam a pergunta, porque temos aqui já algumas respostas a chegar ao WhatsApp. Diz, por exemplo, a Catarina: o meu marido entrou com a Gangster's Paradise versão piano. Portanto, há de ter sido qualquer coisa deste género. Ok. Acho imponente, acho bom.
1: Isto é imponente, atenção.
0: Gostei. Uau, e vai subindo. Sim.
1: Ui.
0: Tchish.
1: Não okay. Sei se não vou adotar, até digo aqui.
0: E é grande corredor que ele está a percorrer. Ei. Nunca mais chega à noiva.
1: A igreja é grande ou não?
0: Não, mas é isto.
1: Imagina eu começar de lá atrás. Metam a música! E ele a vir de lá atrás para fazer durar. Eu preciso chegar aí no refrão!
0: Devagarinho. Mas olha, depois temos também outras aqui, por exemplo. Diz o Gonçalo: não estou a gozar, já falei disto com amigos. Gostava de entrar ao som do DJ Tel e os fregas frega. Eu a pianada não encontrei, mas pá, temos um instrumental que pronto, seria algo como isto. Gosto, também gosto.
1: Isto é bom.
0: Acho que as pessoas mais velhas podiam começar um bocado confusas.
1: Isto é meio xilofone, não é?
0: Sim, parece que há aqui uma percussão qualquer de metal. Sim, portanto acho que também bom. Percebo esta agora. Com qual é que eu entraria? Não
1: tu?
0: Encontrei o piano com muita pena minha, mas gostava de entrar à ação desta. Explico desde já porquê. Quem é que leva a noiva normalmente até ao noivo? O pai.
1: Muito bom.
0: Vejam quem será o pai da criança, este senhor que me leva até ao altar. Vejam quem é a criança. Já não é criança, é a mulher que hoje se torna uma mulher e se casa. Daí a lógica. Gostava disto
1: muito
0: em piano,
1: bom.
0: Preferia isto em piano, mas lá está, não encontrei também. Mas temos aqui mais respostas, os nossos ouvintes entenderam esta pergunta. We are the champions de... Ah, mas muita gente... Calma, este ouvinte, o Gustavo, confundiu-me. Ele disse: eu entrava com o Win da Champions League, ok? Mas depois disse: We Are the Champions. Isto são duas músicas
1: pois
0: diferentes.
1: É, isso é uma coisa, meu. Eu vou-te ser sincero: eu gostava de, talvez, de entrar
0: ao
1: com
0: som.
1: Isto aqui.
0: Okay.
1: Posso
0: sim,
1: mostrar
0: sim,
1: desde já.
0: Anda.
1: Porra, perdi sem querer, já está
0: okay.
1: Aqui. Já está aqui.
0: Anda. Música ao som da qual entrarias no casamento.
1: Mas podem notar para saber o que é.
0: Eu não estou.

0: Perfeito, perfeito. Sim, entrarias com esta, é a pensar?
1: Opa, eu não tenho a certeza, mas se a minha, na verdade, entrasse com esta, eu ia achar giro. Se a minha noiva naquela altura entrasse com isto, eu ia achar. Eu ia achar impressionante.
0: Sim, mas eu acho que, sei lá, eu acho que se for preciso também não ouvir, vais estar tão nervoso, achas que ouves a música?
1: O que é? Eu vou estar atento a tudo, eu vou querer.
0: Mas há que,
1: eu vou ser uma esponja nesse dia, ficas a saber. Eu vou sugar tudo o que me derem.
0: isto é uma cena, e diz-me aqui que tu, eu acho que tu és bom em protocolos, que é a cena de a noiva estar a chegar, o noivo tem mesmo de estar a olhar para a frente. É que eu vejo imensos vídeos da entrada da noiva.
1: Não olhar para ela?
0: Eu vejo bué de vídeos em que isso acontece e não percebo.
1: Num caso, pronto. Se é para estar, quer dizer.
0: Mas é isso, obrigada.
1: Ah, então, mas eu sou.
0: Mas tu nunca viste isso acontecer? Tu, eu estou maluca,
1: sim,
0: tu nunca viste
1: isso. Isso é uma parabuíça.
0: Eu sei, mas os casamentos é que tu tens ido, isto não acontece.
1: Então, é a cabra cega no casamento.
0: Parece!
1: É um macaquinho chinês. Aquele do.
0: Pois tu viras-te e o noiva para.
1: É o jogo, exatamente.
0: É um macaquinho chinês. É
1: esse, é um macaquinho chinês.
0: Manda a licença.
1: Elefante colorido, de que cor?

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0: Bad Bunny com o Noiva e Olo tocar na Cidade FM. Boa viagem, bom regresso a casa. Queremos eu, Leonor Carvalho e João Miguel Costa. A música assim fora da caixa com que entrarias no teu casamento. Várias respostas, mais respostas aqui no WhatsApp. Diz, por exemplo, o nosso João, a intro de Dragon Ball GT. João, não digas mais nada. Vamos ver como é que tu entrarias no teu casamento. Seria assim?
1: Ui.
2: GT, Dragon Ball GT, guerreiro. Este gajo vai ficar solteiro. Vai-se divorciar antes de casar. Murcãozola.
0: Pá, que bom, que bom. Eu estava tipo, calma, acordei uma fera e depois percebi que concordamos, sim.
1: Paródia.
0: E já não tem sentido nenhum.
1: Isto é humor, amigo.
0: Isto é tipo, olá, sou o Pedro. Quer saber como ficar solteiro o mais rapidamente possível?
1: Ah, yeah.
0: Não é?
1: Ligo para vá a ficar solteiro.pt
0: e peça a intro do Dragon Ball GT para entrar no seu casamento.
1: Yeah, bué, deixa eu pensar uma também que eu.
0: Olha, diz.
1: Eu acho que isto,
0: sim,
1: era uma cena que eu colocaria no meu casamento. Estava aqui a pensar. Esta aqui, porra, e esqueci-me que não posso estar aqui no computador. Peço imensa desculpa.
0: Ah, está tudo bem. Temos quem já tem entrado com a música Viva Lá a Vida dos Coldplay, o noivo da Margarida. Mas depois diz ela que se tivéssemos utilizado as versões piano de ambas, era capaz de ficar engraçado. Ah, isto porque a Margarida entrou ao som de uma que eu não sei qual é que é. Está com esse ro. Como é que se diz vermelho em espanhol? Rojos.
1: Rojos.
0: Ok. De Sebastián Yatra. Não sei qual é. Desculpa, Margarida.
1: Ah, ok, mas deve ser um reggaetonzinho.
0: Sim, sim.
1: Isto é uma reggaetonzada, quase deve certeza.
0: Uhum.
1: Já vamos ouvir e já mostramos aqui à malta qual é que é essa. Eu tenho aqui uma ideia também de uma.
0: Certo? Olha! Ah, claro. Tinha de ser.
1: Com paixão.
0: Pá.
1: Quando jogam, pensam sempre em ganhar.
0: Se o meu noivo fizesse isto, eu acho que.
1: Mas importante.
0: Tipo, eu acabava. Claro que não acabava, mas eu ficava mesmo triste. Era a primeira coisa em que ele me estragava um bocadinho.
1: Mas
0: dia.
1: Imagina.
0: Não gostava, João. Imagino, mas não vou concordar. Mas podes
1: mas
0: dizer.
1: Mas pensa só nisto. Se é algo mesmo muito importante. Eu acho que é só que tem que ser em piano.
0: É assim.
1: As pessoas não podem inventar e tirar o piano.
0: Vamos.
1: Tipo, não. Se for em piano, sim, eu acho que está para ir com quase tudo. Quase tudo.
0: E para mim, genérico de Oliver and Benji fica fora desse quase tudo. E eu explico porquê. Eu estou a casar com um homem que, pá, e vou pensar, isto é a minha vida. Quem não quiser está tudo bem. Mas eu penso, ok, eu vou casar. Eu eventualmente quero ser mãe com esta pessoa. Uma das coisas mais importantes da vida de uma pessoa que eu vou casar, vá, vamos imaginar, perto dos 30 anos, não pode ser Oliver and Benji. Lamento, peço imensa desculpa.
1: Epa.
0: Não pode.
1: Acho exagerada a tua parte.
0: Uhum.
1: Eu acho que se for algo que representa mesmo muito para a pessoa, eu acho que devia poder. Vou dizer mais uma, pronto.
0: Diz.
1: Só mais uma.
0: Uhum.
1: Só mais uma. Só mais uma, porque eu acho que às vezes eu tenho estas aqui.
0: Eu não sei se as pessoas ainda só estão a perceber. O João quis lançar esta pergunta para o João dizer
1: exato,
0: como
1: exato.
0: É que
1: eu
0: entrava.
1: Eu só queria tipo brincar eu com isto. Por exemplo.
0: Sim. Isto é o quê? Eu não sei.
1: Isto aqui é difícil às pessoas.
0: Não tô.
1: Isto basicamente é só a ti vou me entregar.
0: Mas é qual? É de quem?
1: Meu anjo selvagem.
0: Ah, pois é, esse é do canal. Exato, é da TV.
1: Só a ti. Não, isto é do Max. Maxi. Um senhor chama-se Maxi, o senhor que fez isto.
0: Ok, não
1: sabes
0: faço ideia.
1: Primeiro os artistas fazem as músicas e depois é que elas chamam-lhes às novelas.
0: Não acredito, eu pensava tipo, que fazia uma novela e depois alguém tinha de fazer um álbum para essa novela.
1: Mas não é assim que funciona, só para tu saberes.
0: Ok, ok.
1: Ou tu achas que Jardins Proibidos veio da novela, não veio?
0: Sim, não foi?
1: Não, a ideia foi do Paulo Gomes e do Alá Bilac em antes.
0: Ok.
1: E depois é que se foi metido para.
0: Mas olha, por acaso, se tivéssemos de fazer aqui um pequeno estudo de mercado, acho que facilmente Jardins Proibidos, música. Ou seja, música que passa em mais casamentos em Portugal.
1: E bem.
0: Sim.
1: E bem.
0: Tu também vais ter esse clássico.
1: Que grande,
0: claro.
1: Eu queria ter lá. Imagina, está-me a começar a custar um bocado. Porque não sei se tu reparaste, houve aí uma trend há uns tempos que foi.
0: Alguns convidados para muitos casamentos.
1: Todos os casamentos
0: sim,
1: de Portugal.
0: Sim,
1: tipo,
0: sim.
1: Todos os casamentos de alguém com mais de 4 apelidos tinham o Paulo Gonzo. Todos.
0: E então é, tu tens mais de 4 apelidos? Não, será
1: não
0: que ele
1: tenho.
0: Vai aceitar?
1: Não, ele não vem. Eu tenho que levar, tipo, pá, com todo o respeito por quem é, mas. Não, mas eu gostava de levar o Rui Beloso. Eu vou fazer tudo por tudo.
0: Ei, tu começas a falar dos jardins proibidos e agora dizes que és
1: não, por tudo, por tudo. Gostava, tudo, okay. Gostava de fazer tudo por tudo para tá ter bem lá Rui Veloso a cantar.
0: Cantar o Porto Sentido.
1: Prometido
0: é
1: de vida.
0: Ah, ok.
1: Prometido é de vida do Rui, pá, no meu casamento. E olha, está feita a pomba.
0: Está
1: feita a pomba e eu nunca mais me caso, garanto-vos.
0: Para já são 7 da tarde. Vamos à Magazine. 91.6.
3: 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Bolsas de nicotina estiveram hoje em debate no Parlamento. Esta quarta-feira, os jovens usam como um substituto do tabaco, mas não servem para quem está a pensar deixar de fumar. Todas as explicações agora com o pneumologista Daniel Coutinho.
4: Não há qualquer estudo que justifique a utilização deste tipo de dispositivos para a solta básica, não há qualquer estudo que justifique sequer a utilização deste tipo de produto. O que elas servem é uma nova, basicamente servem tanto como um cigarro eletrónico ou como o tabaco aquecido. É mais uma forma de consumo de nicotina.
3: E atenção aos efeitos secundários, como explica-o também o pneumologista Carlos Rubal Cordeiro.
5: Há uma série de riscos, no sentido de que os seus utilizadores podem também ficar com dependência, digamos, desta utilização, e podem ter efeitos secundários, e concretamente a aceleração do ritmo cardíaco e a tal sensação de grande excitação, e portanto, naturalmente, sobretudo para consumidores mais jovens, isso aí é um risco em si, para outros que têm eventualmente problemas de natureza cardiovascular, ainda mais.
3: As bolsas de nicotina estiveram esta quarta-feira em debate no Parlamento. Quinto lugar no ranking da FIFA, a seleção portuguesa de futebol subiu 2 lugares, estava em 7º depois das 4 vitórias nos 4 jogos da Liga das Nações. Foram ultrapassadas as seleções do Brasil e de Marrocos. Em primeiro a liderar este ranking está Espanha. A seleção portuguesa volta a jogar em novembro, a meio de novembro, novamente para a Liga das Nações. Magazine que hoje termina a viajar e vamos viajar de avião. Quais são as companhias aéreas mais seguras na Europa? A vencedora é da Grécia, Aegean Airlines. O estudo foi feito pela Air Advisor European Airline Safety Index, com dados de 2016 a 2025. Em segundo lugar, surge a Ryanair, companhia aérea low cost, e a fechar o pódio, a Austrian Airlines.
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televisão. 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Acaba assistindo a visão na televisão.

0: Paulo Dividino com So Easy to Fall in Love a tocar na Cidade FM. Olha, está a ser processada agora. Quer dizer, não, não sabias? Não sei se sabias. Paulo Dividino está a ser processada.
1: Sério?
0: Yes, por plágio.
1: Não.
0: Sim, está. Com uma música. Sabes a Just the Two of Us, do Bill Withers? Just the Two of Us. Dizem que há uma música dela que é muito parecida. E de facto é, mas eu achava que isso não era plágio.
1: Que ia fazer parecido?
0: Sim.
1: Eu também. E é?
0: Está a ser.
1: Há quem diga que eu sou parecido com o Leandro. O nosso
0: pois
1: editor,
0: é.
1: O Pedro Ribeiro, diz, por
0: o
1: exemplo.
0: O Pedro Ribeiro acha-vos muito parecido.
1: Agora a minha dúvida é qual dos
0: olha,
1: foi os pais dele que fizeram plágio?
0: Que no outro
1: primeiro
0: dia o Leandro esteve muitíssimo bem, é o nosso videógrafo, para quem não está a par. Porque o Pedro Ribeiro deu-te os parabéns por alguma coisa. Que
1: temos
0: não...
1: parabéns por causa do
0: exatamente, do Cidade Comedy Club.
1: Por causa do Cidade Comedy Club.
0: Exato. E o Leandro foi lá ao nosso,
1: grupo
0: e respondeu obrigado. E esteve muitíssimo bem. Muito humor da parte
1: Leandro,
0: do nosso videógrafo.
1: Tem essa, é estar a ser confundido comigo muitas vezes.
0: Já fica confiada por osmose, não é?
1: Sim,
0: verdade. Continuamos e fechamos também aqui esta ronda de respostas. Perguntámos-te qual era a música assim fora da caixa que gostavas, com a qual gostavas de entrar no teu casamento. Temos aqui um ouvinte, é o David. Tu estás a par da história de wrestling, João? Não é a história, mas nomes do wrestling.
1: Estou
0: estás
1: muito,
0: a par?
1: Muito, muito,
0: okay,
1: a par.
0: Porque
1: muito,
0: eu não,
1: muito.
0: E se calhar vou dizer mal este nome. Mas o David disse que quando casou entrou ao som de um wrestler da WWE, Roman Reigns?
1: Roman Reigns, mas é mais recente, ou seja, não é tão.
0: Ok, ok, já
1: não é
0: tão clássico.
1: Que não está a par.
0: Ok,
1: sim,
0: eu não estou de todo a par.
1: Entrou ao som mesmo tipo, mas clássico, ou seja, música real.
0: Eu acho que foi a música real.
1: Pá, é que essas músicas, sim, tipo, imagina.
0: São muito agressivas, não é?
1: Pá, para teres noção, o tema do Roman Reigns é isto.
0: Aí é bem. Bem, que agressividade. Isto não podem ser casamentos na igreja, não.
1: Imagina.
0: Não
1: o padre
0: estamos a falar
1: tá,
0: de casamentos
1: tipo, não
0: na igreja.
1: Acreditar. Vou apanhar na cara. Sabes? O padre está. Eu vou apanhar. E será que ele entrou de sunga também?
0: Olha.
1: Porque já que é para entrar com temas de wrestling.
0: Que sejam bom, não é? Não, quer é dizer, bom. Em bom, não sei. Isso aí fica para também quem interpreta.
1: É que é isso,
0: lá está.
1: É
0: não quero estar aqui a dizer nada. A Ana disse que casasse agora, entrava ao som dos Maroon 5 em Sugar. Olha, parece-me bem. Eu ia gostar, porque eu gosto. Eu sou.
1: Eu acho que é.
0: Eu gosto de uma boa pop.
1: Eu não vou mentir, eu acho que é giro.
0: Sim. Então se o Adam Levine viesse atrás a cantar, pá. Eu também vou pedir isso. Se por acaso há pessoas que têm meios suficientes para chamar o autor de uma canção a participar no casamento, então por favor que escolham uma boa música, porque eu depois também conheço o artista e não me interessa estar a conhecer se calhar alguém. Por exemplo, Adam Levine, pessoa carismática, o vocalista dos Maroon 5, pessoa que eu gostaria de conhecer, pessoa que eu acho que faz todo o sentido abrir uma cerimónia. Eu gostava.
1: Pá, mas imagina, não sei quanto é que deve gostar, mas espero que tenha uma boa prenda.
0: Pois, sim, sim, é
1: esta
0: verdade,
1: também
0: é
1: gira.
0: O que é isto?
1: É.
0: O que é isto? Por que eu não sei?
1: Que me deixe lá viver e sonhar. Levo
0: que é
1: o meu. Sobe, sobe, balão, sobe.
0: Ah, da Dina.
1: Música de infância.
0: É da Dina, não é?
1: Sim. Mas que é uma música que, na teoria, para mim, quando uhum. até eu também escolhi esta música para agora dizer isto, que é. Eu achava durante muito tempo que. Sobe, sobe, balão, sobe. Vai pedir àquela estrela. Uhum. Que era uma música infantil. Que me deixe
0: é?
1: Lá viver. Não, é uma música que teoricamente foi ao Festival da Canção.
0: Ah, então, mas pode ser.
1: Não, mas foi uma música tipo que representou. Ou seja, é uma música a sério.
0: Tu sabes o que é que também representou Portugal no Festival da Canção? O tio Gel com e traz o pão e traz o queijo e traz
1: e
0: o vinho.
1: É bom. E banho o novo e banho o velho e o vizinho. Não é bom, espera aí. Olha, entrava com essa.

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0: Última Dança, Chico de Tina a tocar na Cidade FM. Boa viagem, obrigada por estares aí desse lado. Olha, Última Dança, estávamos agora a falar de casamentos. Para mim, uma coisa que não vai haver no meu dança, ou seja, vai haver dança, não vai haver a primeira dança. Até porque normalmente é sempre uma valsa que é meio robótica, não é?
1: Pois é.
0: São sempre uns passos que não faz, não
1: é,
0: percebe
1: que é
0: bem.
1: Tipo, eu não consegui ainda perceber qual é a melhor fórmula para fazer isso. Se é ensaiar muito e eles ficam assim, porque ninguém consegue ensaiar tão bem ao ponto de ficar natural.
0: Pois é.
1: Então ficam Dança com as Estrelas, primeira gala. Não é? Tipo, aquela meio má.
0: Sim.
1: E também seria estranho se eles de repente chegassem lá e fizessem. E eu acho que também é aquele improviso. Eu acho que é, ou tu percebes que estás mesmo boeda bem, e eu acho que é, ou já sabes dançar ou então não danças, não é?
0: Mas, claro.
1: Mas não sei, tipo, eu agora estou a dizer isto, mas eu acho que se calhar depois vou.
0: Achas que vais querer ter?
1: Pá, também não mando tudo, não é?
0: Pois, ok.
1: Na verdade, eu nem sei o que eu estou aqui a dizer, eu não decido nada, não é?
0: Pois, ainda não reuniste. Não, eu só acho que, assim, é assim. Eu estou no casamento, estou com os meus amigos, estou com as pessoas que. Pá, que eu quero que estejam lá. Acabou o copo d'água, meto a música e vamos dançar, não é? Tipo, agora eu e o noivo vamos ter. Ok, eu sei que sou o protagonista desse dia, mas já estive na cerimónia. Agora vamos todos dançar.
1: Mas, por exemplo, o meu primo.
0: Eu não quero que os meus convidados estejam ali a fazer uma rodinha a ver uma minha a dançar com o meu noivo. Isso é estranho.
1: Mas, por exemplo, o meu primo, eu chorei como caraças nesse momento. Pá, porque o gajo foi bué da bom.
0: Desculpa.
1: Tipo, os gajos foram bué da bons, os dois. Tipo, dentro dos possíveis.
0: Mas que tu choraste porque eles dançaram bem.
1: Não,
0: bem, isso é mesmo uma falta de esperança incrível no teu primo, não?
1: E eu disse o que é que aconteceu. Tu até, olha, fica aqui só para ti, fica, okay, e não vais dizer a ninguém.
0: Não
1: vais dizer a ninguém o que é que aconteceu. Se dizes, olha,
0: juro que não.
1: Era, pronto. Estava a Ed Sheeran.
0: Estava a dar Ed Sheeran.
1: Pronto. Ficas aqui. Estava a dar Ed Sheeran e eu estava a chorar. E estava o meu primo e a mulher dele a dançar semi-bem só.
0: Opa, impressionante.
1: Dançar semi-bem ao som de Ed Sheeran, então eu não acredito.
0: Mas acho muito querido o teu
1: Chega
0: primo.
1: Chega mais bonitos que eu já vi na minha vida, pá.
0: Acho bem querido o teu primo até hoje achar que tu choraste por causa da dança dele e não por causa do Ed Sheeran. E não por causa de um músico que é ruivo como tu e te sentiste identificado. A questão é só imensa.
1: Que o conjunto daquelas coisas fez-me chorar.
0: Claro.
1: Não perguntes, Leonor. Eu não estava a ser racional naquele momento. Eu deixei-me levar para a emoção. Faço isso poucas vezes na minha vida. Deixei naquele.
0: As coisas que tu admites por aqui. Nunca pares de fazer rápido de rádio, por favor. Eu preciso que isto seja um fórum em que tu assumes coisas completamente descabidas. 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
1: dá
0: com
1: para
0: 49
1: aulas
0: mil
1: de dança
0: euros
1: também.
0: É para casar, é para fazer aulas de dança, para ensaiares a tua valsa bem
1: podre.
0: Dá para
1: pagar aquela dívida à noiva que foi para a cama com o gajo do catering.
0: 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Está quase. Está quase. Atenção ao telefone, entre as 2 e as 3 da tarde vai tocar. Pode ser que toque, não sabemos. O telefone de alguém vai tocar. Vai ter de se ligar ao número selecionado. Portanto, atende dentro de 5 toques e assim que atendes, dizes show me the money. Se isto acontecer, são 49 mil euros em cartão. O dinheiro já tens, depois é só arranjar o noivo. Essa parte é capaz de ser um bocado
1: Sim.
0: mais complicado.
1: Bem, vamos. Também é mandar mensagem.
0: Sim,
1: vezes.
0: Também se não tiver de casar mensagem. Com uma pessoa qualquer.
1: E manda mensagem também que é para lá a vencer, para várias pessoas.
0: Sim, exatamente.
1: E depois algum te liga e tu atendes com bora casar.
0: Bora casar, filho. Boa.

0: Vizinhos com o pôr do sol na Cidade FM. Bom regresso a casa, tarde livre comigo, Leonor Carvalho e João Miguel Costa, até às 8. E um recorde do Guinness, é disso que falamos agora. Uma família de Yoha. Há sempre estados e sítios muito difíceis para mim de saber como é que se diz.
1: É um estado, é um onomatopeia, não é?
0: Sim, exato, do Mário, do jogo do Mário. Nos Estados Unidos, uma família que entrou para o Guinness com uma coincidência, na verdade, uma casa da ciência, acho que podemos chamar assim. São 5 gerações. Portanto, deixa-me ver se eu sei. Filho, pai, neto. Já errei.
1: Filho, pai, avô.
0: Bisavô.
1: Ou seja, é um puto, o pai dele, o avô,
0: dele, o bisavô.
1: O puto, o pai, o avô, o bisavô e o trisavô.
0: Exatamente, e o trisavô. A seguir é que era o tetra, não é?
1: Sim.
0: Exato. Todos a nascer em dia 14 de setembro. Como é que isto é possível?
1: Epá, para mim há aqui algumas coisas engraçadas. A primeira é, isto do ponto de vista da economia para a família é ótimo, não é? Uma festa de ano só.
0: Sim.
1: Vai-se resolvendo isto, só um bolo, portanto, está aqui, foi a família poupada, talvez até seja este. Atenção, pessoas que são super, hiper, mega poupadas, tão exageradas na sua vida pessoal que pensam: não,
0: que
1: vamos ter isto tudo numa
0: medida.
1: Exatamente. Depois, outra coisa que é essa, que é isto para o puto nascer a essa altura, isto tem que mais ou menos começar-se a praticar o ato da concepção por volta ali mais ou menos de dezembro.
0: Certo.
1: Portanto, há uma tradição natalícia esquisitíssima nesta família, não é? A avó que diz: ora bem, o que é que fazemos? Tu, Cátia, fazes as rabanadas, Vanessa, tu vais-me ajudar com o bacalhau e tu, Flávia, tu vais com o teu marido para o quarto e está na altura. E é preciso pôr o puto a nascer a 14 de setembro. Ou seja, é uma tradição familiar um bocado esquisita.
0: Sim.
1: Outra coisa que eu também reparei é: pá, imagina que eles vão a uma consulta, chegam lá, a ecografia, tipo: pois, o menino está aqui previsto para nascer a dia 12. E pá, eles começam a ficar
0: a fritar.
1: O quê? Dia 12? Não, coza-me. Faça-me favor, dê-me dois pontos. Imagina, empurra-me o puto para trás. Mando duas cacetadas nesse puto.
0: Mas ele já deu a volta, mete-o a dar a volta.
1: Epá,
0: outra vez.
1: Está bem. Ai, mas ele está farto de dar pontapés. Eu, quando chegar, inscrevo logo nas colinhas do Sporting. Tipo: oh, moço, imagina ele lá cruzar as pernas. Não, não vai sair, não vai sair. Rebentam as águas.

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0: Papião com mais um a tocar na Cidade FM. Boa viagem, bom regresso a casa. Obrigada por estares aqui, na verdade, por ter estado aqui. Foi mais um Tarde Livre. Esta semana, já sabes, sou eu, Leonor Carvalho e João Miguel Costa. Na verdade, esta semana, amanhã é o último dia.
1: Amanhã. E é? Amanhã é o último dia. Depois, na sexta, não estou eu nem Catarina Silva. Sim, estás sim. Só tu, não é?
0: Uhum. Isso mesmo.
1: Estás tu aqui a vibar sozinha.
0: Exato, vai vibar das 4 às 8.
1: Acho que te falta aqui de alguém mandar umas... Os bitais,
0: vou. Por acaso agora
1: isto?
0: Ia brincar, mas vou.
1: Vais
0: vou.
1: Resolver isto?
0: Não só, não, vou, é os dois. Vou resolver, mas também vou sentir falta.
1: Yeah, eu acho que vais resolver.
0: Acho
1: bem.
0: Que estamos a fazer aqui uma boa.
1: Acho que vais resolver bem. Estás cada vez mais competente na tua profissão, Leonor.
0: O que é que achas? Estou bem como locutora de rádio, João.
1: Acho que estás ótima.
0: Olha, temos de arrumar as trouxas e de ir embora. Daqui a pouco tu vais para o teu, um dos teus 33 trabalhos, como
1: sim,
0: ontem o nosso ouvinte António
1: exatamente,
0: disse.
1: O nosso ouvinte referiu e eu a seguir tenho mais um, neste caso stand-up.
0: Exatamente. E eu vou assistir
1: a uma das sessões, não é?
0: E eu vou ver-te a fazer um dos teus 33 trabalhos. A verdade é essa.
1: Mas à segunda sessão da.
0: Vou à primeira sessão.
1: À primeira sessão da Discord.
0: Ah,
1: então vamos os dois.
0: Edição octogésima edição.
1: Então vamos os dois para o mesmo sítio.
0: Sim, sim.
1: Agora, tipo, já. Yeah.
0: Uhum.
1: E
0: cada um no seu meio de transporte.
1: Atrasados.
0: Sim, pois é, temos de ir. Obrigada
1: Malta.
0: A toda a gente que teve aí desse lado.
1: É que se ali não se atrasar, não é muito grave. Se eu me atrasar, talvez não haja.
0: Talvez não haja uma atuação, sim, sim. Portanto, amanhã, a partir das 4 da tarde, estamos de novo aqui para já há mais música.
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0: Porto, entre mais tarde. 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

0: televisão. E acaba aceitando o homem que tem televisão. Acaba assistindo a visão na televisão. Isso, né?
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